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2: Opa, tá chegando mais um Alô Toca aí, vem com a gente nessa quarta.

0: Tocaís, manda! Alô, Tocaí! Interatividade e muita música e um só programa! 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Vamos lá então, começando mais um programa Alô Tocaí, nessa meiuca de semana, e já tem gente na linha já, produção, aumenta aí.
1: Meu nome é Maria Aparecida, falo de Paracatu, bairro Paracatuzinho. Gosto muito da sua programação, oferecer para todos os ouvintes e principalmente para você. Tenha um bom dia, adoro o seu programa.
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0: Daqui a pouco volta com mais pra você. 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

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Aumente aí o som, aumenta.

0: menos é mais, Henrique Castro, não tem jeito.
1: Vamos!
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0: Obrigado, gente.
1: Obrigado, Mário.
2: Coisa boa estar junto com você aqui sempre no Alô Tocaí. Mas daqui a pouco tem mais, hein? A gente volta já. 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

0: É que é isso, Rio de Janeiro!
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2: Existe uma teoria que se chama 90-10, onde uma pessoa tem 90% daquilo que você procura em alguém, só que você foca naqueles 10% que falta. Aí você sai pra rua, se aventura, e realmente você encontra aqueles 10%, mas não se deu conta que perdeu os 90%.

0: Os 10% a gente deixa pro garçom, né não?
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2: Prazer estar aqui com vocês, meus irmãos. Muito obrigado.
3: Essa, essa marcou gerações. Quem sabe solta a voz, canta com a gente assim, ó.

0: Alexandre Pires!
1: Valeu, rapaziada! Estamos encerrando com essas aí, ó. As últimas de hoje, dessa quarta-feira. Obrigado pela tua companhia, pela tua audiência. A gente se encontra amanhã na quinta.

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1: Salve de palmas! Manda o nome dele! Pode ir. Obrigado, meu irmãozinho. Deus abençoe você. Muito sucesso, tá?
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0: Está no ar mais uma edição do seu Jornal de Confiança. Com as informações mais quentes do dia. Trazendo tudo o que você precisa saber de maneira clara e direta. Eu sou Naldo Meirelles e prepare-se para ficar por dentro do que acontece no Brasil e no mundo, com análises e reportagens a saber de maneira clara e direta. Eu sou Naldo Meirelles e prepare-se para ficar por dentro do que acontece no Brasil e no mundo, com análises e reportagens especiais. A partir de agora no Repórter Brasil News. Sejam bem-vindos.
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2: Previsão do tempo para quarta-feira, 23 de setembro de 2026. Região Centro-Oeste. Em Brasília, céu encoberto com previsão de chuvisco nesta quarta-feira. Os termômetros marcam mínima de 21 e máxima de 31 graus. Umidade relativa do ar na capital federal gira em torno de 80 a 30%. Campo Grande, em Mato Grosso do Sul, tem céu encoberto. Temperatura mínima de 17 e máxima de 24 graus. Umidade do ar varia de 90 a 30%. Região Nordeste. Em Recife, previsão de céu nublado. Temperatura mínima na capital pernambucana é de 20 e máxima de 31 graus nas horas mais quentes do dia. A umidade do ar vai de 90 a 40%. Axixá, no Maranhão. Canta parabéns com céu encoberto nesta quarta-feira. Temperatura mínima 24, máxima 33 graus. A umidade relativa do ar é de 90 a 50%. Região Norte. Em Belém, no Pará, quarta-feira com céu claro e temperatura mínima é de 24 com máxima de 35 graus. A umidade do ar é de 95 a 52%. Boa Vista, em Roraima, tem previsão de céu nublado o dia todo com chuvisco à tarde. Temperatura mínima é de 27 e a máxima 37 graus. Umidade do ar varia de 85 a 45%. Região Sudeste. São Paulo, capital, tem previsão de tempo encoberto com chuvisco. Os termômetros registram mínima de 13 e máxima de 18 graus. Umidade relativa do ar vai de 100 a 80%. Em Três Corações, Minas Gerais, o dia de aniversário tem previsão de céu encoberto com pancadas de chuva isoladas pela manhã. Temperatura mínima de 14 e máxima de 23 graus. Umidade relativa do ar é de 100 a 70%. Região Sul. Em Curitiba, previsão de céu encoberto com chuvisco pela manhã. Dia mais frio na capital paranaense. Os termômetros registram mínima de 7 e máxima de 12 graus. A umidade relativa do ar fica entre 100 e 90%. São Bento do Sul, em Santa Catarina. Sopra velhinhas com tempo encoberto. Pode chuviscar pela manhã, termômetros registrando mínima de 6 e máxima de 14 graus. A umidade relativa do ar oscila entre 100 e 60%. Você ouviu a previsão do tempo para quarta-feira, 23 de setembro de 2026. Com informações do IBGE Cidades e do Instituto Nacional de Meteorologia, IMET.
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3: O ministro André Mendonça do Supremo Tribunal Federal rebateu o ministro Alexandre de Moraes e pediu arquivamento sumário da representação aberta contra ele por suposto direcionamento nas investigações do caso Mar. Master e do INSS. No documento de 76 páginas encaminhado ao presidente do STF, Edson Fachin, Mendonça pede ainda a abertura de investigação para apurar a origem e a autoria dos relatórios que embasaram

0: Usaram o pedido de investigação feito por Alexandre de Moraes. Alega que esses relatórios produzidos pela Polícia Federal não poderiam ser usados como prova, já que não podem ser incluídos na cadeia processual. Mendonça reforça que neles estão várias advertências, falando que o conteúdo não tem natureza acusatória. É um documento de trabalho. E completa, são relatórios produzidos clandestinamente pela Polícia Federal em que Alexandre de Moraes promove deturpações adicionais, distorcendo o teor das ilações, tendo como base documentos apócrifos, ou seja, não assinados. Ao reforçar que Alexandre de Moraes distorce o teor do documento, André Mendonça questiona que isso tudo tenha sido feito dentro do inquérito das fake news em que Moraes era relator. Por fim, pede acesso a todo o inquérito das fake news e solicita que Edson Fachin proíba a elaboração de quaisquer novos relatórios nesse sentido. Quer ainda que Alexandre de Moraes seja investigado por abuso de autoridade e denunciação caluniosa. Sobre os pedidos dos ministros Gilmar Mendes, Cristiano Zanin e do próprio Alexandre de Moraes de terem acesso ao conteúdo do celular do ex-banqueiro Daniel Vorcaro, André Mendonça garantiu que a Polícia Federal tem condições de fornecer cópias com lacres e certificação de integridade e que esse material será fornecido se assim Edson Fachin o entender, observadas as cautelas de sigilo aplicáveis.
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2: Agentes da Polícia Civil estão nas ruas para cumprir mandados de prisão e de busca e apreensão no Rio de Janeiro, São Paulo, Minas Gerais e Alagoas. A Operação Ícaros tem como objetivo desarticular um dos principais canais de fornecimento de drogas do grupo criminoso Comando Vermelho. Até o início da manhã, 6 pessoas foram detidas, incluindo o principal alvo da ação. Laércio Isidoro do Nascimento Júnior, conhecido como Boss, é apontado como fornecedor de entorpecentes e articulador central da estrutura criminosa ligado diretamente às lideranças da facção. A investigação começou com a apreensão de anotações de Marcos Antônio Pereira Firmino da Silva, apontado como um dos cabeças do Comando Vermelho. A partir daí, os agentes descobriram registros de contabilidade do tráfico que indicavam pagamentos realizados por Marcos da Silva a um indivíduo identificado como Boss. Entre outras atividades, era dele a responsabilidade de fornecer e articular o abastecimento de drogas nas comunidades, diretamente com lideranças do Comando Vermelho. Os investigadores indicam que o esquema tinha uma divisão de tarefas entre liderança, operadores logísticos, transportadores, responsáveis pela cobrança e pelo recolhimento de valores e pessoas interpostas. Pelo menos 2 grandes apreensões estão relacionadas à estrutura. Em 2024, foram 715 quilos de cocaína e maconha em Guarulhos, São Paulo, e quase 74 quilos de cocaína em Seropédica, na região metropolitana do Rio de Janeiro. Ainda foi identificado o uso de empresas dos setores de transporte e logística para ocultar e viabilizar o envio de drogas entre São Paulo e o Rio de Janeiro, e encontradas operações financeiras consideradas atípicas, envolvendo investigados e pessoas jurídicas, possivelmente utilizadas para ocultação e dissimulação de valores, que chegaram a 70 milhões de reais em curto período. A operação conta com o apoio do Departamento Geral de Polícia Especializada, do Ministério Público, da Corregedoria da Polícia Militar e da Polícia Penal.
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3: Uma hora antes do início da votação, no dia 4 de outubro, primeiro turno das eleições gerais 2026, o Tribunal Regional Eleitoral do Rio de Janeiro vai imprimir o relatório que assegura não existirem votos registrados em cada uma das cerca de 42 mil urnas eletrônicas, incluindo as de contingência, que serão usadas nas sessões eleitorais em todo o estado. O procedimento se repete no dia 25 de outubro, no caso de haver segundo turno. Esse documento, chamado de zerésima, é emitido, impresso e assinado pelo presidente da mesa receptora de votos após ligar a urna, mesários e fiscais de partidos políticos, conforme previsto em resolução do Tribunal Superior Eleitoral. A zerésima pode ser consultada por eleitores durante toda a votação. O processo é repetido em todos os cantos do país onde houver votação. O documento contém a identificação da urna e mostra que todos todos os candidatos estão devidamente registrados no equipamento, sem que haja nenhum voto computado para um deles. As

Eresma funciona como mecanismo de auditoria utilizado pela Justiça Eleitoral para assegurar a lisura, a segurança e a transparência das eleições. A votação só começa depois da emissão do relatório, que confirma que a urna está apta a receber votos. E o nome vem justamente de sua finalidade, comprovar que a urna inicia o processo de votação com zero voto. Nas eleições 2026,

0: responsabilização desses profissionais. A decisão é um passo importante para a regulamentação e fiscalização das atividades notariais e de registro em todo o país. A partir de agora, as infrações disciplinares e administrativas terão um limite temporal para serem apuradas, garantindo que os casos sejam resolvidos de forma mais célere.
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2: Para garantir a segurança e a tranquilidade das eleições gerais de 2026, o Tribunal Regional Eleitoral de Mato Grosso anunciou um planejamento que contará com mais de 5 mil profissionais das forças de segurança. A iniciativa visa assegurar um pleito sem intercorrências em todo o estado. Além do grande efetivo humano, o plano inclui a integração de 22 mil câmeras do programa Vigia Mais Mato Grosso ao sistema TRE Guia, uma plataforma de monitoramento de ocorrências e logística desenvolvida pelo próprio tribunal. Essa tecnologia permitirá um acompanhamento em tempo real e agilizará a tomada de decisões.
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1: A crise financeira do Corinthians ganhou mais um capítulo. O clube não conseguiu pagar os direitos de imagem do elenco masculino no prazo, vencido em 20 de setembro, e agora acumula 2 meses de atraso. Segundo a diretoria, cada parcela representa cerca de 10 milhões de reais, e ainda não há previsão para regularizar os pagamentos. Além disso, o Timão possui pendências relacionadas a férias e premiações dos jogadores. A situação se soma ao atraso de uma semana nos salários registrados em carteira, regularizados antes do confronto contra os Estudiantes, pela Libertadores. No primeiro semestre de 2026, o Corinthians registrou déficit de 246 milhões de reais, enquanto também enfrenta 3 punições que impedem a contratação de jogadores, relacionadas a dívidas de aproximadamente 21,5 milhões de reais.
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2: O goleiro Gabriel Brazão, do Santos, passou por uma cirurgia no ombro esquerdo em Belo Horizonte na última segunda-feira, dia 21. O procedimento foi considerado um sucesso. O jogador vinha sentindo fortes dores na região, que pioraram após a partida contra o Atlético Mineiro pela Copa Sul-Americana. A cirurgia, inicialmente prevista para o fim da temporada, foi antecipada, e o atleta só deve voltar aos gramados em 2027. Com a ausência de Brazão, o técnico Cuca terá que reorganizar a posição para a reta final do Campeonato Brasileiro. Diógenes assumiu a titularidade na vitória sobre o Remo, enquanto João Paulo aparece como opção para a sequência da competição. O Santos informou que o goleiro iniciará a recuperação nos próximos dias, com repouso e fisioterapia, sem pressão para retornar antes de estar totalmente recuperado.
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3: O Cuiabá venceu o Náutico por 3-0 na Arena Pantanal pela 29ª rodada do Campeonato Brasileiro da Série B. Lorenzo abriu o placar para o Dourado, enquanto Cauã Christian marcou 2 vezes na etapa final, garantindo a vitória da equipe mato-grossense diante de sua torcida. Com o resultado, o Cuiabá chegou aos 43 pontos e assumiu a 10ª colocação na tabela. Já o Náutico permaneceu com 38 pontos, na 14ª posição. A vitória reforça a campanha do Dourado nesta reta final da competição, enquanto o Timbu busca a recuperação nas próximas rodadas para melhorar sua situação na classificação.
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4: O Santa Cruz e a Ferroviária estão muito perto de garantir o acesso à Série B do Campeonato Brasileiro de 2027. Segundo um levantamento divulgado, o Santa Cruz tem 96,5% de probabilidade de subir, enquanto a Ferroviária aparece com 91,5%. Os números consideram o desempenho das equipes após o primeiro turno da segunda fase da Série C. O Santa Cruz lidera seu grupo com 9 pontos e 100% de aproveitamento, enquanto a Ferroviária soma 7 pontos e também ocupa a primeira colocação da chave. As duas equipes podem confirmar o acesso já na próxima rodada, dependendo dos resultados. Os 2 primeiros colocados de cada grupo garantem vaga na Série B, e os líderes ainda disputam o título da Série C.
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0: A Associação do Futebol Argentino está próxima de acertar a renovação de contrato do técnico Lionel Scaloni, cujo vínculo atual termina em dezembro de 2026. A proposta prevê mais 2 anos de contrato, até a Copa América de 2028, com possibilidade de extensão por outros 2 anos, chegando à Copa do Mundo de 2030. As negociações avançaram nas últimas semanas, e a federação demonstra otimismo para manter o treinador no comando da seleção. Após a derrota para a Espanha na final da Copa do Mundo de 2026, Scaloni chegou a colocar sua continuidade em dúvida e afirmou que conversaria com o presidente da AFA antes de tomar uma decisão. O treinador, que conquistou títulos importantes com a Argentina, incluindo a Copa do Mundo de 2022, deve comandar a equipe nos próximos amistosos, enquanto as partes trabalham para concluir o acordo.
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2: Sapezal, em Mato Grosso, é o novo município com maior valor de produção agrícola do Brasil. A cidade ultrapassou Sorriso, no mesmo estado, que havia liderado o ranking no último levantamento. Os dados são da pesquisa da produção agrícola municipal, do IBGE, divulgada na quinta-feira, dia 17. Em 2025, Sapezal registrou R$ 8,6 bilhões em valor de produção. São Desidério, na Bahia, aparece em segundo, com R$ 8,2 bilhões. Sorriso ficou em terceiro, também com cerca de R$ 8,2 bilhões. Na sequência, estão Campo Novo do Parecis, em Mato Grosso, Formosa do Rio Preto, na Bahia, Diamantino e Nova Mutum, também em Mato Grosso, além de Rio Verde, Cristalina e Jataí, em Goiás. Ao todo, os 10 municípios com maior valor de produção somaram cerca de R$ 65,9 bilhões. O valor representa aproximadamente 7,1% do total gerado pelas lavouras brasileiras. O valor de toda a produção agrícola brasileira chegou a R$ 927,2 bilhões, alta nominal de 18,4% em um ano. No caso de Sapezal, o algodão foi o principal responsável pelo resultado. A cultura respondeu por R$ 5,1 bilhões. A soja gerou R$ 2,8 bilhões e o milho cerca de R$ 657 milhões. Com isso, o valor da produção do município cresceu 46,6% em relação a 2024. O resultado também mostra uma mudança na distribuição regional do valor gerado pelas lavouras brasileiras em 2025, como destaca o analista da pesquisa PAN 2025, Henrique Noronha.
3: Entre as grandes regiões, o Centro-Oeste apresentou o maior valor total de produção, um crescimento de 31,8%, voltou ao primeiro lugar, que foi ocupado pelo Sudeste em 2024. Esse ano o Sudeste está em segundo lugar, depois vem Sul, Nordeste e Norte. O Rio Grande do Sul e Pernambuco foram os únicos estados com queda no valor total da produção.
2: No país, a soja segue como a cultura de maior valor de produção. No ano passado, o grão respondeu por R$ 315,2 bilhões, cerca de 34% do total.
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4: Empresas têm até o dia 10 de novembro para corrigir inconsistências na apropriação de créditos de PIS, PASEP e COFINS, alerta a Receita Federal. As inconsistências somam R$ 1,3 bilhões. A ação da Receita faz parte do Plano Anual da Fiscalização de 2026 e busca a regularização espontânea antes do início de procedimentos de fiscalização. Nesta edição, foram identificadas 2 situações principais: a utilização indevida de créditos relacionados a insumos na revenda e a contratação de serviços de transporte de carga prestados por pessoas jurídicas optantes pelo Simples Nacional. Os contribuintes que receberam avisos devem verificar as informações e, quando necessário, retificar a escrituração fiscal digital das contribuições, a EFD Contribuições. Os comunicados foram enviados pelos Correios e também estão disponíveis na caixa postal do ECAC. Já as empresas sujeitas a acompanhamento diferenciado receberam a comunicação pelo IMEC. A Receita Federal disponibilizou um manual de orientação tributária com as situações que devem ser verificadas e os procedimentos para correção. Mas quem não recebeu o aviso também pode se regularizar. Segundo a Receita, se o contribuinte identificar que se enquadra nas situações descritas no manual de orientação, pode corrigir espontaneamente as informações prestadas. Depois de 10 de novembro, a Receita fará novas verificações e poderá

0: iniciar procedimentos de fiscalização caso as inconsistências permaneçam. Na ação anterior, a regularização alcançou R$ 900 milhões sem aplicação de multas de ofício. O manual está disponível no site www.gov.br/receitafederal ou em brasil61.com.
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2: A disputa pela presidência da República apresenta diferenças entre as regiões do país, segundo a 15ª rodada da pesquisa BTG Nexus. No primeiro turno, Flávio Bolsonaro aparece à frente no Norte e Centro-Oeste e também no Sul. Lula lidera no Nordeste. Já no Sudeste, os dois candidatos registram o mesmo percentual. No Norte e Centro-Oeste, Flávio Bolsonaro tem 42% contra 34% de Lula. Ronaldo Caiado aparece com 11%. No Nordeste, Lula registra 52%, enquanto Flávio Bolsonaro tem 30%. Augusto Cury soma 8%. No Sudeste, Lula e Flávio Bolsonaro aparecem com 39% cada. Augusto Cury tem 5%, enquanto Ronaldo Caiado e Renan Santos, 4% cada. No Sul, Flávio Bolsonaro chega a 43% contra 27% de Lula. Augusto Cury tem 9% e Renan Santos, 6%. No cenário nacional de primeiro turno, Lula registra 40% e Flávio Bolsonaro, 37%. Augusto Cury tem 6%, Ronaldo Caiado, 5%, Renan Santos, 3% e Romeu Zema, 1%. Na simulação de segundo turno, a diferença nacional é menor. Lula aparece com 46% contra 45% de Flávio Bolsonaro. A diferença de um ponto está dentro da margem de erro de 2 pontos percentuais. Regionalmente, Flávio Bolsonaro aparece à frente no Norte e Centro-Oeste com 49% e no Sul com 57%. No Sudeste, tem 46% contra 45% de Lula. No Nordeste, o petista registra 58% contra 35% do candidato do PL. A pesquisa ouviu 2.006 eleitores por telefone entre 18 e 20 de setembro. A margem de erro é de 2 pontos percentuais, com 95% de confiança.
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3: Esse foi mais uma edição do Repórter Brasil News. Obrigado pela sua companhia e até a próxima edição.
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Cheguei! Tudo belezinha? Começa agora o Music Pop aqui pela sua melhor sintonia comigo, Bia Ipsen. A partir de agora já sabe, né? Só o melhor do pop aqui no seu radinho ou através da internet também. Você que nos ouve de outra cidade, outro estado, tá conectado aí através, né, do seu aplicativo ou também do site da rádio. Seja muito bem-vindo, seja muito bem-vinda. Hoje, quarta-feira, tem muita música boa, começando por...

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1: Só musicão por aqui, lançamentos e novidades, e o Music Pop volta já.
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0: Você curtindo as melhores músicas do pop atual aqui com a gente na sua rádio favorita e daqui a pouquinho tem mais Music Pop.
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1: Tudo beleza? Já estamos de volta com mais um Music Pop e agora vamos com mais uma sequência de pop pra você.
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1: Agora eu, Bia Ibsen, vou indo nessa. Obrigada pela companhia, obrigada pela sua audiência, viu? E a gente se encontra por aqui. Um beijo pra você. Fique com Deus. Aquele abraço. Tchau, tchau.
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2: Quarta-feira, e aí minha gente boa, tudo certinho, tudo 100%? Aqui é o pagodaço que já tá chegando, hein? E aqui a alegria não tem fim.

0: É só alegria, o ritmo contagiante do samba e do pagode abre passagem, né? Pede passagem aí, você vai curtindo a nossa programação em casa, no trabalho, ou você que está no aplicativo ouvindo nós aí, vamos curtir juntos o nosso pagodaço. Deixa rolar, porque aqui é só música boa na melhor programação. Então aumenta o volume e bora sambar com o pagodaço de hoje.
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0: isso. 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
1: E aí, tá curtindo bastante? Tá curtindo o nosso pagodaço? Tá requebrando, mexendo o esqueleto? Ó, uma parada rapidinha só pra você tomar uma aguinha, mas eu volto já já com mais músicas. Não sai daí!
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2: 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Aumenta o volume e vamos nessa.
4: Opa, maravilha! Está no ar o Super 10. Alegria, alegria! Vem com a gente e começa as 10 mais tocadas em todo o Brasil. Super 10 está no ar.
2: Décima posição.

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1: Super 10, volta já, não saia daí.

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5: Estamos de volta com Super 10. Aumente o som.
4: Sexta posição.

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0: hoje do Super 10. Muito bom estar contigo. Voltaremos no próximo programa. Beijos e até lá.
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2: Muito bem, a partir de agora está no ar o Jornal Rádio News. Informação em primeiro lugar. Brasil e o mundo passam aqui na sua rádio favorita. Sejam bem-vindos.
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3: Previsão do tempo para quarta-feira, 23 de setembro de 2026. Região Centro-Oeste. Em Brasília, céu encoberto com previsão de chuvisco nesta quarta-feira. Os termômetros marcam mínima de 21 e máxima de 31 graus. Umidade relativa do ar na capital federal gira em torno de 80 a 30%. Campo Grande, em Mato Grosso do Sul, tem céu encoberto. Temperatura mínima de 17 e máxima de 24 graus. Umidade do ar varia de 90 a 30%. Região Nordeste. Em Recife, previsão de céu nublado. Temperatura mínima na capital pernambucana é de 20 e máxima de 31 graus nas horas mais quentes do dia. A umidade do ar vai de 90 a 40%. Axixá, no Maranhão. Canta parabéns com céu encoberto nesta quarta-feira. Temperatura mínima 24, máxima 33 graus. A umidade relativa do ar é de 90 a 50%. Região Norte. Em Belém, no Pará, quarta-feira com céu claro e temperatura mínima é de 24 com máxima de 35 graus. A umidade do ar é de 95 a 52%. Boa Vista, em Roraima, tem previsão de céu nublado o dia todo com chuvisco à tarde. Temperatura mínima é de 27 e a máxima 37 graus. Umidade do ar varia de 85 a 45%.

0: 5%. Região Sudeste. São Paulo, capital, tem previsão de tempo encoberto com chuvisco. Os termômetros registram mínima de 13 e máxima de 18 graus. Região Sudeste. São Paulo, capital, tem previsão de tempo encoberto com chuvisco. Os termômetros registram mínima de 13 e máxima de 18 graus. Umidade relativa do ar vai de 100 a 80%. Em Três Corações, Minas Gerais, o dia de aniversário tem previsão de céu encoberto com pancadas de chuva isoladas pela manhã. Temperatura mínima de 14 e máxima de 23 graus. Umidade relativa do ar é de 100 a 70%. Região Sul. Em Curitiba, previsão de céu encoberto com chuvisco pela manhã. Dia mais frio na capital paranaense. Os termômetros registram mínima de 7 e máxima de 12 graus. A umidade relativa do ar fica entre 100 e 90%. São Bento do Sul, em Santa Catarina. Sopra velhinhas com tempo encoberto. Pode chuviscar pela manhã, termômetros registrando mínima de 6 e máxima de 14 graus. A umidade relativa do ar oscila entre 100 e 60%. Você ouviu a previsão do tempo para quarta-feira, 23 de setembro de 2026. Com informações do IBGE Cidades e do Instituto Nacional de Meteorologia, IMET.
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2: O ministro André Mendonça do Supremo Tribunal Federal rebateu o ministro Alexandre de Moraes e pediu o arquivamento sumário da representação aberta contra ele por suposto direcionamento nas investigações do caso Master e do INSS. No documento de 76 páginas encaminhado ao presidente do STF, Edson Fachin, Mendonça pede ainda a abertura de investigação para apurar a origem e a autoria dos relatórios que embasaram o pedido de investigação feito por Alexandre de Moraes. Alega que esses relatórios produzidos pela Polícia Federal não poderiam ser usados como prova, já que não podem ser incluídos na cadeia processual. Mendonça reforça que neles estão várias advertências, falando que o conteúdo não tem natureza acusatória. É um documento de trabalho. E completa, são relatórios produzidos clandestinamente pela Polícia Federal, em que Alexandre de Moraes promove deturpações adicionais, distorcendo o teor das ilações, tendo como base documentos apócrifos, ou seja, não assinados. Ao reforçar que Alexandre de Moraes distorce o teor do documento, André Mendonça questiona que isso tudo tenha sido feito dentro do inquérito das fake news em que Moraes era relator. Por fim, pede acesso a todo o inquérito das fake news e solicita que Edson Fachin proíba a elaboração de quaisquer novos relatórios nesse sentido. Quer ainda que Alexandre de Moraes seja investigado por abuso de autoridade e denunciação caluniosa. Sobre os pedidos dos ministros Gilmar Mendes, Cristiano Zanin e do próprio Alexandre de Moraes de terem acesso ao conteúdo do celular do ex-banqueiro Daniel Vorcaro, André Mendonça garantiu que a Polícia Federal tem condições de fornecer cópias com lacres e certificação de integridade e que esse material será fornecido se assim Edson Fachin o entender, observadas as cautelas de sigilo aplicáveis.
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3: Agentes da Polícia Civil estão nas ruas para cumprir mandados de prisão e de busca e apreensão no Rio de Janeiro, São Paulo, Minas Gerais e Alagoas. A Operação Ícaros tem como objetivo desarticular um dos principais canais de fornecimento de drogas do grupo criminoso Comando Vermelho. Até o início da manhã, 6 pessoas foram detidas, incluindo o principal alvo da ação, Laércio Isidoro do Nascimento Júnior, conhecido como Boss, é apontado como fornecedor de entorpecentes e articulador central da estrutura criminosa ligado diretamente às lideranças da facção. A investigação começou com a apreensão de anotações de Marcos Antônio Pereira Firmino da Silva, apontado como

0: um dos cabeças do Comando Vermelho. A partir daí, os agentes descobriram registros de contabilidade do tráfico que indicavam pagamentos realizados por Marcos da Silva a um indivíduo identificado como Boss. Entre outras atividades, era dele a responsabilidade de fornecer e articular o abastecimento de drogas nas comunidades, diretamente com lideranças do Comando Vermelho. Os investigadores indicam que o esquema tinha uma divisão de tarefas entre liderança, operadores logísticos, transportadores, responsáveis pela cobrança e pelo recolhimento de valores e pessoas interpostas. Pelo menos duas grandes apreensões estão relacionadas à estrutura. Em 2024, foram 715 quilos de cocaína e maconha em Guarulhos, São Paulo, e quase 74 quilos de cocaína em Seropédica, na região metropolitana do Rio de Janeiro. Ainda foi identificado o uso de empresas dos setores de transporte e logística para ocultar e viabilizar o envio de drogas entre São Paulo e o Rio de Janeiro. E encontradas operações financeiras consideradas atípicas, envolvendo investigados e pessoas jurídicas, possivelmente utilizadas para ocultação e dissimulação de valores, que chegaram a 70 milhões de reais em curto período. A operação conta com o apoio do Departamento Geral de Polícia Especializada, do Ministério Público, da Corregedoria da Polícia Militar e da Polícia Penal.
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2: Uma hora antes do início da votação, no dia 4 de outubro, primeiro turno das eleições gerais 2026, o Tribunal Regional Eleitoral do Rio de Janeiro vai imprimir o relatório que assegura não existirem votos registrados em cada uma das cerca de 42 mil urnas eletrônicas, incluindo as de contingência, que serão usadas nas sessões eleitorais em todo o estado. O procedimento se repete no dia 25 de outubro, no caso de haver segundo turno. Esse documento, chamado de zerésima, é emitido, impresso e assinado pelo presidente da mesa receptora de votos após ligar a urna, mesários e fiscais de partidos políticos, conforme previsto em resolução do Tribunal Superior Eleitoral. A zerésima pode ser consultada por eleitores durante toda a votação. O processo é repetido em todos os cantos do país onde houver votação. O documento contém a identificação da urna e mostra que todos os candidatos estão devidamente registrados no equipamento, sem que haja nenhum voto computado para um deles. A zerésima funciona como mecanismo de auditoria utilizado pela Justiça Eleitoral para assegurar a lisura, a segurança e a transparência das eleições. A votação só começa depois da emissão do relatório, que confirma que a urna está apta a receber votos. E o nome vem justamente de sua finalidade, comprovar que a urna inicia o processo de votação com zero voto. Nas eleições 2026, o eleitor terá 6 votos: deputado ou deputada federal, deputado ou deputada estadual, primeira vaga de senador ou senadora, segunda vaga de senador ou senadora, governador e presidente.
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3: O Senado Federal aprovou a fixação em 5 anos do prazo de prescrição para infrações cometidas por donos de cartórios. A medida visa trazer mais clareza e segurança jurídica para os processos que envolvem a responsabilização desses profissionais. A decisão é um passo importante para a regulamentação e fiscalização das atividades notariais e de registro em todo o país. A partir de agora, as infrações disciplinares e administrativas terão um limite temporal para serem apuradas, garantindo que os casos sejam resolvidos de forma mais célere.
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3: Para garantir a segurança e a tranquilidade das eleições gerais de 2026, o Tribunal Regional Eleitoral de Mato Grosso anunciou um planejamento que contará com mais de 5 mil profissionais das forças de segurança. A iniciativa visa assegurar um pleito sem intercorrências em todo o estado. Além do grande efetivo humano, o plano inclui a integração de 22 mil câmeras do programa Vigia Mais Mato Grosso ao sistema TRE Guia, uma plataforma de monitoramento de ocorrências e logística desenvolvida pelo próprio tribunal. Essa tecnologia permitirá um acompanhamento em tempo real e agilizará a tomada de decisões.
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6: Estamos de volta e agora vamos falar de esporte aqui no Jornal Rádio News.
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7: E o Mirassol estragou a estreia de Tite no Botafogo e venceu o time carioca por 2-0 pelo Campeonato Brasileiro. O time paulista decidiu no primeiro tempo com 2 gols de Eduardo. A partida, válida pela 28ª rodada, foi realizada na cidade de Mirassol, São Paulo. Com o resultado, o Mirassol chegou a 3 jogos invicto, sendo 2 vitórias, somando 32 pontos fora da zona de rebaixamento Z4. O Botafogo, que vinha de 3 jogos logo sem perder, segue com 35 na zona intermediária da tabela.
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7: E o Vasco confirmou seu bom momento na temporada sob o comando do técnico Pedro Emanuel. Depois da classificação para as semifinais da Copa Sul-Americana, conquistou sua 2ª vitória seguida no Brasileirão ao golear o Coritiba por 5-0 no sábado no estádio São Januário, no Rio de Janeiro, e deixou de momento a zona de rebaixamento. Com os gols de Colídio, Bruno Duarte, Lescano, Andrés Gomes e Ramon Rique, o Vasco chegou a 31 pontos, subindo para o

0: 16º lugar e agora torce por tropeço do Grêmio no domingo contra o Palmeiras para deixar de vez a zona vermelha. Já o Coritiba vive um jejum de 3 jogos sem vencer, estacionando com 38 pontos, mas se manterá.
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0: E o Fluminense venceu o Corinthians por 3-1 na tarde deste domingo na Neoquímica Arena pela 28ª rodada do Brasileirão. O clube carioca aplicou a 6ª derrota seguida do Alvinegro. Hulk foi o nome do jogo com 2 gols, um em cada tempo, ao lado de Serna, que também marcou. Gustavo Henrique descontou para os donos da casa, já na etapa final. O camisa 7 chegou a deixar o gramado com ânsia de vômito no final do primeiro tempo. Com o triunfo, os cariocas chegaram a 48 pontos na terceira posição da tabela, 9 atrás de Flamengo e Palmeiras, líder e vice-líder.
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2: Um momento inusitado marcou a Assembleia Geral da ONU, quando o senador americano Marco Rubio se aproximou do presidente brasileiro Luiz Inácio Lula da Silva. O encontro foi registrado durante o percurso de autoridades por um dos corredores do evento. A aproximação entre os dois líderes, que representam espectros políticos distintos, chamou a atenção da imprensa internacional. O contexto da conversa e os temas abordados não foram detalhados, mas o registro visual gerou repercussão.
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3: Um novo caso de raiva em cães foi confirmado em Santa Cruz, bairro da Zona Oeste da cidade do Rio de Janeiro, em agosto deste ano. De acordo com a Secretaria de Estado de Saúde do Rio, o cão tinha histórico de contato com morcegos. A variante do vírus que o infectou ainda está sob análise. Em nota, a Prefeitura do Rio afirmou que a Secretaria Municipal de Saúde realizou investigação epidemiológica e identificou as pessoas que tiveram contato com o animal. Elas receberam tratamento preventivo e foram monitoradas. O cão precisou ser sacrificado. Segundo a prefeitura, a raiva encontra-se sob controle em áreas urbanas, mas o vírus causador segue em circulação, principalmente em ambientes silvestres. Entre 2021 e 2022, o Instituto Municipal de Medicina Veterinária Jorge Weitzmann, referência em tratamento da raiva no Rio, confirmou 2 diagnósticos em cães, um em Maricá e outro em Duque de Caxias. A raiva é causada pelo vírus do gênero Lissavirus e é transmitida por meio da saliva, arranhões e lambidas de animais infectados, como cães, gatos, morcegos, entre outros. Assim que infecta o organismo humano, o vírus pode levar, em média, 45 dias para manifestar sintomas, que podem começar com náuseas e dores de cabeça e evoluir para febre alta, espasmos e convulsões. O novo caso redobrou a atenção sobre a circulação do vírus da raiva devido à gravidade da doença, que tem taxa de letalidade próxima de 100%. A secretaria informou também que entre janeiro e julho deste ano, foram contabilizados mais de 28 mil atendimentos nas unidades públicas de saúde no estado fluminense, envolvendo pessoas que sofreram agressões de animais com risco de transmissão da raiva. A maior parte deles envolveu cães e gatos, mas os registros também incluem contato com morcegos e micos. Segundo o Conselho Regional de Medicina Veterinária do Rio de Janeiro, nas últimas décadas foram registrados 2 óbitos por raiva em humanos no estado. Um em São José do Vale do Rio Preto, na região serrana, em 2006, e outro em Angra dos Reis, na Costa Verde, em 2020. O presidente do Conselho, Diogo Alves, passa orientações de prevenção.
4: A vacinação de cães e gatos é uma das principais medidas de prevenção e controle da raiva. A orientação é manter a vacinação dos animais extremamente em dia. Para as pessoas, também é recomendado evitar o contato com animais desconhecidos, feridos, doentes ou com comportamento alterado, além de não permitir que cães e gatos tenham contato com morcegos ou animais silvestres.
3: Diogo Alves também alerta para a importância de jamais tocar em morcegos ou outros animais silvestres.
4: A pessoa não deve tocar, capturar, matar ou tentar remover o morcego por conta própria. Se possível, deve isolar o animal sem tocá-lo, utilizando um balde, uma caixa de papelão ou um pano limpo e seco. Em seguida, deve acionar imediatamente o serviço de zoonoses do município, como o Centro de Controle de Zoonoses, a Vigilância Ambiental, a Vigilância Sanitária, para solicitar o recolhimento desse morcego.
3: Em casos de mordidas, arranhões, lambidas ou outras lesões na pele, é preciso lavar a região com água corrente e sabão e procurar atendimento médico o mais rápido possível. Cães ou gatos domésticos envolvidos em agressões com possíveis animais infectados devem permanecer em observação por 10 dias. Alterações no comportamento ou enfermidades devem ser informadas no Serviço de Saúde Municipal.
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0: A Senacom, Secretaria Nacional do Consumidor, vai investigar 70 postos de

0: de combustíveis por suspeita de aumento abusivo de preços. As multas podem chegar a 14 milhões de reais, conforme o Código de Defesa do Consumidor. As fiscalizações encaminhadas pela ANP, Agência Nacional do Petróleo, apontaram aumento na margem de lucro superior a 70% em postos no Rio de Janeiro, Espírito Santo, São Paulo e Paraná. Os estabelecimentos terão 15 dias para apresentar defesa. Além disso, na última sexta-feira, a ANP informou à Senacom ter recebido mais de 300 denúncias relacionadas a possíveis reajustes abusivos. As informações foram compartilhadas com a Secretaria para fiscalização e análise do comportamento dos preços no mercado. Uma reunião emergencial com os órgãos de defesa do consumidor ocorre nesta terça-feira para realizar ações coordenadas de fiscalização em todo o país. A Senacom é um órgão do Ministério da Justiça e Segurança Pública e sua atuação não substitui a da ANP e a dos PROCONs. O objetivo é ampliar e integrar o esforço de fiscalização e de proteção do consumidor em toda a cadeia de combustíveis no país. Para isso, é importante que consumidores denunciem irregularidades como aumentos injustificados ou outras práticas lesivas. As comunicações podem ser feitas nos PROCONs estaduais e municipais e também diretamente à ANP no telefone gratuito 0800 970 0267 ou no formulário de denúncias no site da agência reguladora.
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2: Essas foram as últimas de hoje do jornal Rádio News. Voltaremos na próxima edição. Fique ligado.
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0: 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Aumenta aí.
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0: Menos é mais, Henrique Castro, não tem jeito.
1: Vamos!
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0: Bora,

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Quantos aprovaram a canção? Vamos fazer um teste aqui, pessoal. A galera gostou. Foi mais um nas suas mãos. Não sei se por carência ou falta de opção.

0: adorei. 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
0: Está no ar mais uma edição do seu Jornal de Confiança. Com as informações mais quentes do dia. Trazendo tudo o que você precisa saber de maneira clara e direta. Eu sou Naldo Meirelles e prepare-se para ficar por dentro do que acontece no Brasil e no mundo, com análises e reportagens especiais. A partir de agora no Repórter Brasil News. Sejam bem-vindos.
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2: Previsão do tempo para quinta-feira, 24 de setembro de 2026. Região Centro-Oeste, em Cuiabá, Mato Grosso, céu claro nesta quinta-feira. Os termômetros marcam mínima de 22 e máxima de 35 graus.

0: umidade relativa do ar gira em torno de 90-40%. Cachoeira Alta, em Goiás, comemora aniversário com céu predominantemente encoberto. Cachoeira Alta, em Goiás, comemora aniversário com céu predominantemente encoberto. Temperatura mínima é de 21 e a máxima 34 graus. Umidade do ar varia de 90 a 30%. Região Nordeste, em São Luís, previsão de céu nublado. Temperatura mínima na capital maranhense é de 25 e a máxima de 32 graus nas horas mais quentes do dia. A umidade do ar vai de 92 a 45%. Barras, no Piauí. Amanhece com céu claro e acumula nuvens ao longo do dia no aniversário da cidade. Temperatura mínima é de 25 e a máxima 40 graus. A umidade relativa do ar é de 80 a 30%. Região Norte. Em Macapá, no Amapá, quinta-feira com céu encoberto. Temperatura mínima é de 25 e a máxima 34 graus. A umidade do ar é de 90 a 50%. Manaus, no Amazonas, tem previsão de céu encoberto o dia todo com chuvisco à tarde. Temperatura mínima é de 28 e a máxima de 38 graus. A umidade do ar varia de 70 a 35%. Região Sudeste. Belo Horizonte tem previsão de tempo fechado. Os termômetros registram mínima de 16 e máxima de 26 graus. Umidade relativa do ar na capital mineira vai de 100 a 70%. Urupês, em São Paulo. O dia de aniversário tem previsão de céu claro, temperatura mínima de 15 graus e a máxima de 29. Umidade relativa do ar é de 90 a 50%. Região Sul. Em Florianópolis, previsão de céu encoberto pela manhã. E à tarde e à noite, tempo aberto. Os termômetros registram mínima de 13 e máxima de 21 graus. A umidade relativa do ar fica entre 90 e 50%. Tramandaí, no Rio Grande do Sul, sopra velhinhas com céu claro. Os termômetros registrando mínima de 10 e máxima de 21 graus. A umidade relativa do ar oscila entre 100 e 60%. Você ouviu a previsão do tempo para esta quinta-feira, 24 de setembro de 2026. Com informações do IBGE Cidades e do Instituto Nacional de Meteorologia, INMET.
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2: Após a assinatura do pacto militar entre Estados Unidos e Dinamarca, políticos da Groenlândia expressaram alívio pela diminuição das ameaças do presidente norte-americano Donald Trump de tomar a ilha no Ártico. O presidente do parlamento, Kim Kelsen, pediu que as famílias hasteassem a bandeira da Groenlândia nesta quarta-feira. Segundo a agência Reuters, ativistas também pediram para moradores da capital, Nuuk, receberem o primeiro-ministro e o ministro das Relações Exteriores no aeroporto, vindos de Nova York, onde o acordo foi firmado. O acordo é um complemento do pacto de 1951 entre os Estados Unidos e a Dinamarca sobre a defesa da Groenlândia e permite que os Estados Unidos abram novamente duas bases da época da Guerra Fria, no sul e na costa leste da ilha. Aeronaves e embarcações dos Estados Unidos terão direito de sobrevoar, pousar e realizar operações submarinas em toda a Groenlândia. O acordo não especifica um limite de tropas, nem o cronograma. Os Estados Unidos construíram bases militares na Groenlândia pela primeira vez na Segunda Guerra Mundial. Chegaram a ter 17 instalações e mais de 10 mil militares para monitorar os soviéticos. Hoje, resta apenas uma base ativa na costa oeste, com cerca de 150 militares. Países que não são membros da OTAN estão proibidos de manter uma presença militar permanente e caso a Groenlândia venha a se tornar independente da Dinamarca, a ilha deve permanecer no bloco. O acordo não trata de interesses ou investimentos dos Estados Unidos no setor de mineração e recursos da Groenlândia, mas impede que investidores de fora da OTAN, que não sejam parceiros ou membros da União Europeia, tenham influência sobre setores sensíveis da economia. A Groenlândia tem apenas 57 mil habitantes.

0: habitantes em uma área maior que o México, mas onde cerca de 80% do território está coberto de gelo. Ainda segundo a Reuters, os parlamentos da Groenlândia e da Dinamarca têm que aprovar o acordo antes dele entrar em vigor.
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2: Equipamentos de trabalho em mau estado, ambiente em más condições e riscos de saúde aos trabalhadores. Esses foram alguns dos motivos que levaram a Justiça Trabalhista a condenar a rede Açaí Atacadista, a pagar R$1 milhão de indenização e a corrigir uma série de falhas nas condições de saúde e segurança do trabalho. A sentença saiu depois que o Ministério Público do Trabalho investigou a empresa desde 2022 e seguiu encontrando novas e graves irregularidades até o ano passado. A ação está relacionada a uma unidade do supermercado na capital baiana. Com a decisão da Justiça, o Açaí Atacadista vai ter que cumprir 28 exigências para proteger as pessoas que trabalham no local. De acordo com o MPT, a realidade naquela unidade era aterradora e de desrespeito à vida e à saúde de empregados e terceirizados que atuavam na loja. Os auditores do trabalho listaram situações como calçados danificados, luvas rasgadas e japonas de câmara fria com fechos quebrados. Além de prateleiras e paletes tombados, mercadorias armazenadas diretamente no chão, ambientes escuros, sujos e com piso molhado e trancas de câmaras frias defeituosas que geram risco de aprisionamento. Tudo levando risco de quedas, choques elétricos e desabamentos de mercadorias. Além das condições na infraestrutura, a loja deixava de enviar documentos solicitados pela Inspeção do Trabalho e não demonstrava interesse em ajustar irregularidades apontadas, mesmo com o surgimento cada vez maior de denúncias. A rede Açaí pode ser multada em R$30 mil a cada dia de descumprimento da decisão judicial. De acordo com o Ministério Público do Trabalho, a indenização de R$1 milhão é devido aos danos morais coletivos causados a toda a sociedade pela dimensão, gravidade e de longa duração da prática de condutas ilegais, expondo centenas de trabalhadores a ambientes de trabalho inseguros e insalubres. No entanto, a empresa pode recorrer da decisão. Procurada pela nossa reportagem, a rede Açaí Atacadista ainda não se manifestou a respeito.
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3: O Ministério da Educação lançou uma nova ferramenta para ajudar quem vai fazer o Exame Nacional do Ensino Médio. Disponível no portal do MEC, o Guia do Enem reúne informações, orientações e conteúdos que acompanham o participante desde o pedido de isenção da taxa de inscrição até a consulta dos resultados e o ingresso no ensino superior. A plataforma concentra vídeos, tutoriais, notícias, dicas de estudo e respostas para as dúvidas mais frequentes dos estudantes. O objetivo é facilitar o acesso às informações oficiais e ajudar os candidatos a compreender todas as etapas da preparação para as provas. Além disso, o espaço oferece materiais pedagógicos produzidos pelo próprio MEC em texto e vídeo, com explicações sobre os procedimentos do exame, cronograma e orientações sobre a aplicação das provas. Entre os destaques estão sugestões de professores, orientações sobre métodos de aprendizagem e vídeos de apoio que podem ser consultados conforme a necessidade de cada estudante. O guia também traz áreas especiais como o espaço Enenzeiros, onde participantes compartilham suas experiências de preparação, e o Alunos Nota 1000, com histórias de candidatos que alcançaram a pontuação máxima na redação. Outra novidade é o acesso facilitado a aplicativos gratuitos do MEC, como o MEC Enem, MEC Idiomas e MEC Livros. A iniciativa busca simplificar o caminho entre as dúvidas dos estudantes e as informações necessárias para uma boa preparação. A página também direciona o participante para o portal oficial do Enem, mantido pelo INEP. Criado em 1998 para avaliar o desempenho dos estudantes ao final da educação básica, o Enem se tornou, a partir de 2009, uma das principais portas de entrada para o ensino superior. As notas podem ser usadas em programas como Sisu, ProUni e FIES, além de processos seletivos de instituições brasileiras, públicas ou privadas, além de universidades portuguesas parceiras.

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1: O cenário político internacional ganha destaque com o avanço do presidente dos Estados Unidos, Donald Trump, na América Latina. 14 países da região teriam aderido a uma iniciativa de Trump contra facções criminosas, como o PCC e o CV, surpreendendo o Brasil, que não faz parte do grupo. Paralelamente, na Assembleia Geral da ONU, o presidente brasileiro Luiz Inácio Lula da Silva fez um discurso contundente, criticando as guerras e defendendo a soberania do Brasil no cenário global. A economia brasileira também foi pauta, com o governo reduzindo a previsão do PIB para 2%.
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2: Em instantes voltaremos com mais notícias aqui no Jornal Repórter Brasil News. Fique ligado.
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1: O técnico Abel Ferreira, do Palmeiras, teve seu nome citado como possível candidato para assumir o comando do Sporting de Portugal. A possibilidade despertou atenção diante da trajetória do treinador no futebol brasileiro e de sua identificação com o clube português, onde também construiu parte de sua carreira como jogador. Apesar da especulação, o Palmeiras não considera antecipar o fim do vínculo, que vai até dezembro de 2027, e Abel também não deu sinais de que pretende sair ao término da temporada. O treinador já declarou que está feliz no clube paulista, onde conquistou 11 títulos. A ligação com o Sporting é antiga. Abel atuou pela equipe portuguesa entre 2006 e 2011 e também iniciou sua carreira como treinador nas categorias de base do clube.
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2: O astro Kawhi Leonard acertou uma extensão contratual de 2 anos com o Toronto Raptors, em um acordo que gira em torno de R$590 milhões. A renovação representa um compromisso de longo prazo com o jogador, que é um dos principais nomes do basquete norte-americano. O novo vínculo faz parte do retorno de Kawhi à franquia canadense, onde foi campeão da NBA em 2019 e eleito o melhor jogador das finais. Somando o contrato atual ao novo acordo, o astro poderá permanecer em Toronto por 3 temporadas, em um compromisso total de US$165 milhões, equivalente a mais de US$840 milhões. O último ano prevê uma opção de saída para o jogador, que poderá voltar ao mercado em 2028 e 2029.
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2: O Santos está próximo de concluir a venda do jovem JP Chermonte para um clube dos Emirados Árabes Unidos. A negociação faz parte da estratégia do Peixe de movimentar o elenco e gerar receitas com a transferência de jogadores, enquanto o lateral direito se prepara para uma possível experiência no futebol internacional. A transferência para o Sharjah FC está avaliada em aproximadamente US$3,45 milhões, cerca de US$18 milhões. O Coritiba terá direito a 10% do valor, por conta de uma cláusula de vitrine prevista no empréstimo. Revelado pelo Peixe, Chermonte disputou 17 partidas pelo clube paranaense nesta temporada e aguarda os exames médicos para concluir a negociação.
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1: A Juventus da Itália está próxima de acertar a contratação do goleiro brasileiro Neto, ex-Botafogo, que está livre no mercado desde que rescindiu seu contrato com o clube carioca em junho de 2026. Aos 37 anos, o jogador deve retornar ao futebol italiano sem custos de transferência, com as negociações dependendo apenas dos últimos detalhes para a assinatura do contrato. A contratação foi motivada pela necessidade de reforçar o elenco após a grave lesão no joelho do goleiro Camio Grabara. Neto foi escolhido pela experiência no futebol europeu e por já conhecer a Juventus, onde atuou entre 2015 e 2017, além de ter defendido a Fiorentina. A expectativa é que o brasileiro chegue para compor o elenco como opção no gol, com vínculo previsto até junho de 2027.
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2: A disputa pelo acesso à Série A do Campeonato Brasileiro ficou ainda mais acirrada após a 29ª rodada da Série B. O Fortaleza venceu o Londrina por 2-1 fora de casa e chegou aos 51 pontos, igualando a pontuação do Vila Nova. Apesar do empate na liderança, o time

0: Viano segue na primeira colocação pelo número de vitórias, 15 contra 14 do clube cearense. Segundo as projeções, o Fortaleza tem 48,13% de chances de conquistar o acesso direto, seguido por Vila Nova e Novo Horizontino, ambos com 45,87%. Os cálculos consideram 10 mil simulações dos jogos restantes. Já o Operário PR chegou a 46,96% de possibilidade de disputar os playoffs. Na próxima rodada, o Fortaleza recebe o Athletic Club, enquanto o Vila Nova enfrenta o Londrina em casa.
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2: O Workshop Game Lab reúne professores para discutir como os jogos podem ser incorporados ao processo de aprendizagem nas escolas, conforme explica o organizador do projeto, Ricardo Silva.
3: A gente está conseguindo levar como é que esse processo criativo, principalmente para os professores, para poderem criar os seus próprios jogos dentro da sala de aula e aplicar isso para os seus estudantes, seja utilizando conhecimentos que eles têm dentro de sala de aula, mas também aproveitando conteúdos que já existem no mercado e adaptando para poder colocá-los em sala de aula, apresentando um pouco das histórias dos jogos e também ensinar esse processo criativo.
2: O projeto é direcionado para escolas municipais de Salvador.
3: A nossa intenção é que esse projeto continue para mais escolas, não somente aqui de Salvador, mas também pelo interior do estado, de maneira que a gente consiga aí apresentar todas essas soluções que os professores podem estar criando seus próprios jogos dentro de sala de aula.
2: Nesta semana, o Game Lab é realizado na Escola Subúrbio 360. Outras informações sobre o projeto podem ser encontradas no site gpescola.com.br.
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4: Durante o mês de conscientização sobre a prevenção ao suicídio e valorização da vida, o Centro Especializado em Reabilitação da Barra, em Salvador, lança luz sobre um tema urgente: o esgotamento emocional de mulheres que acompanham a rotina de tratamento e desenvolvimento de crianças neurodivergentes. A psicóloga Josenilda Liberato explica que a assistência de uma criança com espectro autista envolve um processo contínuo de adaptação e expectativa, e muitas vezes nessa jornada, é comum que a mãe seja vista apenas pelo papel de cuidadora, enquanto suas próprias necessidades emocionais e físicas são deixadas de lado.
5: Eu costumo dizer que quando o diagnóstico entra por uma porta, a maioria dos maridos, dos homens, sai por outra. E essas mulheres, elas acabam ficando sozinhas, se sentindo sobrecarregadas, porque elas entendem, interiorizam que elas precisam dar conta de tudo.
4: Para evitar a exaustão extrema, o acolhimento precisa vir de todos os lados: família, sociedade e serviços de saúde. Pensando nisso, o Centro Especializado em Reabilitação da Barra cria o projeto Afago, que oferece acolhimento e suporte emocional especializado para pais e responsáveis de crianças e adolescentes neurodivergentes atendidos na unidade. Entre marcar consultas, medir crises e buscar direitos, o tempo da manhã típica para olhar para si simplesmente desaparece. A artesã Jamile Paixão, mãe do pequeno Henrique, encontrou no Afago a escuta e o acolhimento que precisava.
6: Porque é um momento que você está ali com outras mães e também estão vulneráveis, né? Também estão cansadas, e você pode compartilhar a rotina, conversar, desabafar, sem o medo do julgamento.
4: Garantir suporte psicológico às mães atípicas não é apenas uma questão de empatia, mas uma medida essencial para a eficácia do próprio tratamento da criança.
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7: O ministro Cristiano Zanin, do Supremo Tribunal Federal, negou o pedido liminar para determinar que o presidente do Senado, Davi Alcolumbre, instale a CPI do Master. O pedido chegou à Suprema Corte pelo senador Alessandro Vieira, que alegou omissão e inércia por parte de Alcolumbre. O parlamentar lembrou que o requerimento aguarda leitura em plenário há 6 meses. O pedido para a criação da CPI tinha como objetivo investigar autoridades como os ministros do Supremo, Dias Toffoli e Alexandre de Moraes, e o ex-banqueiro Daniel Vorcaro. Ao negar a liminar, Cristiano Zanin lembrou que já tinha negado pedido semelhante em março, mas que havia sido destinado ao presidente da Câmara, Hugo Mota. Assim como naquela época, agora Zanin explicou que os documentos apresentados por Alessandro Vieira não comprovam que houve omissão. Foram apresentados apenas o requerimento de criação da CPI e das assinaturas, 41 ao todo, número superior a

0: O mínimo necessário, que são 27. Segundo o ministro, não é possível reconhecer a relevância do fundamento invocado pelo impetrante. Ele, no entanto, não descartou voltar a analisar o pedido após recebimento de novas informações. O senador Alessandro Vieira já avisou que vai reunir novos dados e entrar com pedido de revisão da liminar.
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0: Dar o pedido após recebimento de novas informações. O senador Alessandro Vieira já avisou que vai reunir novos dados e entrar com pedido de revisão da liminar.
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2: Esse foi mais uma edição do Repórter Brasil News. Obrigado pela sua companhia e até a próxima edição.
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3: E aí, cheguei. Tô na área e tá começando agora também o Music Pop aqui pela sua melhor sintonia. Do ladinho de cá, já sabe, né? Te fazendo companhia a partir de agora, eu, Bia Y, tocando só as melhores aí do pop, tudo que tá bombando, você fica sabendo por aqui, lógico, atualiza a sua playlist também. Bora de música, solta o som.

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0: Todo mundo ligadinho aqui com a gente no Music Pop. Agora eu vou lá para aquele rápido intervalo, já volto.
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0: Daqui a pouquinho tem mais music pop pra você.
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0: Agora o BYC vou indo, mas não fica triste não, que amanhã estarei de volta com mais pop pra você ficar atualizado e atualizada de tudo que tá bombando por aí, tá bom? Beijão pra você, fica com Deus, um abraço, tchau, tchau.
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2: Alô, meu povo! Tudo certinho, minha gente? Quinta-feira, por aqui é o Kleber Salles e esse é o seu pagodaço. Nosso pagodaço já tá chegando e vai trazer muita música, o melhor do samba, o melhor do pagode, o melhor da swingueira, pra gente curtir juntos aí o ritmo brasileiro que contagia a galera. Bora então pra nossa primeira sequência de hoje? Aumenta aí o volume, porque a quinta-feira do pagodaço tá sensacional, hein?
3: Thiago Soares e Miltinho no encontrinho, senhoras e senhores.
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0: Façam muito barulho para Miltinho e Thiago Soares. Um encontrinho aí, senhoras e senhores.
1: Obrigado.
0: Obrigado, encontrinho. Deus abençoe vocês. Tamo junto.
2: Valeu. O melhor do samba e pagode no Pagode.

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1: Esse é o nosso pagodaço pra finalizar mais uma sequência aqui. Essa música aí é show, hein? Daqui a pouquinho tem mais sucessos. As melhores você confere com a gente no pagodaço pra você fazer aquela swingueira com a gente aqui. Eita, nós!
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2: Décima posição.
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0: É quase sempre um livramento.
1: Quase sempre.
0: Senhoras e senhores, Gustavo Mioto, uma salva de
1: Gustavo
0: palmas.
1: Gustavo Lima!
0: Obrigado, meu irmão.
1: Obrigado,
0: Gustavo. Satisfação, cara.
1: Toda minha, viu, gato?
2: Sétima posição. 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

0: Valeu, Jadson e Jadson.
1: Valeu demais, Guilherme Benuto.
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3: Esse Super 10 tá bom demais, hein? Já já tem mais.
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1: Sexta posição.

0: 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Encerramos por aqui mais um Super 10. Espero que tenha gostado da programação de hoje. Voltaremos na próxima. Beijos e até lá.
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19: Sete e 25.
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7: 7:29.
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11: Sete horas e 30 minutos.
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2: Gente de volta. E agora, em definitivo, até as 9 horas da manhã. Obrigado, Luciano. Muito obrigado pelo rádio ligado. E obrigado a você pela companhia, amiga. E atenção, seja a cavalgada de Nossa Senhora Aparecida. Fé, tradição e amizade em nossa terra. Sob o teu manto, seguimos em união. 11 de outubro, será um dia de domingo, às 11 horas, ali no sítio Arandu. Concentração, Vila Ferreira, saindo do município de Brejão. A programação para o dia 11 de outubro é a seguinte: às 11 horas, caminhada 6 quilômetros para o Barra do Zé Edmiro. Haverá camisa para venda, café da manhã e feijoada, muito forró com cantores diversos, viola, explosão da vaquejada, o parceiro Cacá, chá, além da locução, chá preta, aqui tem chá preta, mandinho do gado, haverá prêmio e também troféus, festa religiosa e cultural. Aqui a organização agradece a presença

0: vida de todos os zagueiros e amazonas. Nossa Senhora Aparecida, rogai por nós. Portanto, seja a cavalgada da Nossa Senhora Aparecida no próximo dia 11 de outubro, às 11 horas, a concentração ali no sítio Arandu, lá na Vila Ferreira, saindo do município de Brejão. E agora 7:36. E aí, portanto, a informação da hora certa. Aí, então, somente pra você, trabalhador. E aí, pra você, trabalhadora do meu Brasil.
1: Brasil!
0: Obrigado você, muito obrigado pelo rádio ligado. E obrigado você sempre pela companhia amiga. Todas as pessoas sejam bem-vindas. 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Brasil. 7:40, eu disse. 7:40. E agora, canal
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0: Balanço policial. Chamar o repórter Helenivaldo Pereira. Ele faz e traz o seu balanço policial verdade nas últimas horas aqui em Pernambuco. Alô, repórter! Alô, você detona!
2: Falando de todo canto.
1: A polícia registrou 11 homicídios nessa quarta-feira em Pernambuco, sendo 3 crimes no Grande Recife.

0: e 8 no interior. Entre as vítimas, uma mulher. São 184 assassinatos neste mês de setembro. No ano de janeiro até agora, mataram no estado 2.033 pessoas. Em Santa Cruz do Capibaribe, criminosos invadiram uma casa, fizeram os moradores de reféns e executaram o ex-presidiário Davidson Alves da Silva, de 33 anos. Ele foi morto com tiros de pistola e fuzil. O crime aconteceu na Rua dos IPs, no loteamento Maria Vieira 2. Após a execução, os assassinos fugiram em um carro. Em Surubim, um homem foi assassinado a tiros dentro de uma oficina no bairro São Sebastião. José Paulo Sérgio Barbosa da Silva, de 26 anos, estava sentado quando foi surpreendido por dois homens que chegaram em uma moto. Eles atiraram na vítima e fugiram em seguida. Em Garanhuns, também no Agreste, uma mulher foi encontrada morta dentro de casa, no bairro Magano. A vítima, identificada como Marciane Barros de Carvalho, de 28 anos, foi morta por meio de estrangulamento. Ela tinha um relacionamento com um homem que cumpre pena no regime semiaberto. Ele foi visto na residência hora antes da mulher ser encontrada morta. De Caruaru, Helenivaldo Pereira. A polícia registrou 11 homicídios nessa quarta-feira em Pernambuco, sendo 3 crimes no Grande Recife e 8 no interior. Entre as vítimas, uma mulher. São 184 assassinatos neste mês de setembro. No ano de janeiro até agora, mataram no estado 2.033 pessoas. Em Santa Cruz do Capibaribe, criminosos invadiram uma casa, fizeram os moradores de reféns e executaram o ex-presidiário Davidson Alves da Silva, de 33 anos. Ele foi morto com tiros de pistola e fuzil. O crime aconteceu na Rua dos IPs, no loteamento Maria Vieira 2. Após a execução, os assassinos fugiram em um carro. Em Surubim, um homem foi assassinado a tiros dentro de uma oficina no bairro São Sebastião. José Paulo Sérgio Barbosa da Silva, de 26 anos, estava sentado quando foi surpreendido por dois homens que chegaram em uma moto. Eles atiraram na vítima e fugiram em seguida. Em Garanhuns, também no Agreste, uma mulher foi encontrada morta dentro de casa, no bairro Magano. A vítima, identificada como Marciane Barros de Carvalho, de 28 anos, foi morta por meio de estrangulamento. Ela tinha um relacionamento com um homem que cumpre pena no regime semiaberto. Ele foi visto na residência hora antes da mulher ser encontrada morta. De Caruaru, Helenivaldo Pereira.
1: Obrigado, obrigado, obrigado. Legal pela sua participação, amigo. Lembramos que amanhã, sexta-feira, você de volta e trazendo mais um balanço policial. Verdade para todos nós, amigo. E agora são 7h44. Reforçando em detalhes, a mulher de 28 anos que foi encontrada morta em Garanhões. Polícia apura suspeita de homicídio. Uma mulher de 28 anos, identificada como Marciane Barros de Carvalho, foi encontrada morta praticamente no final da tarde da quarta-feira ontem, dentro de uma residência localizada na Avenida Capitão Pedro Rodrigues, já nas proximidades da BR-424. Ali no bairro Magano, aqui em Garanhões. Segundo informações apuradas do local, a sogra de Marciane teria ido até a residência durante a tarde e encontrado a mulher desacordada na sala do imóvel. Vizinhos perceberam a movimentação e acionaram o SAMU e o Corpo de Bombeiros. Quando as equipes chegaram, Marciane já estava morta. A Polícia Militar realizou o isolamento lá da residência da cena criminosa e acionou equipes da APC, Polícia Civil e da APC, Polícia Científica, para os procedimentos necessários. A principal linha de investigação neste momento é de que essa mulher tenha sofrido prática de homicídio. Segundo informações repassadas, a reportagem foram observadas lesões na região do pescoço da vítima, levantando uma forte suspeita de que ela possa ter sido esganada.

nada. A causa da morte, no entanto, deverá ser confirmada pelos exames periciais. A reportagem ainda apurou que Marciane não permaneceu de forma fixa, frequente na residência e que frequentava o imóvel periodicamente. Outro ponto que deverá ser analisado. A reportagem ainda apurou que Marciane não permaneceu de forma fixa, frequente na residência e que frequentava o imóvel periodicamente. Outro ponto que deverá ser analisado pelos investigadores é o relacionamento dessa vítima com um homem que, segundo informações preliminares, cumpre pena no regime semiaberto. E ele passa a ser agora o principal suspeito desta cena criminosa. Caso será investigado pela primeira delegacia de polícia de Garanhuns, sob a responsabilidade do doutor delegado Vitor Hugo. Após a perícia realizada no local, a defunta foi levada para o Instituto de Medicina Legal em Caruaru, onde serão realizados exames que poderão ajudar a esclarecer a causa da morte. A investigação deverá buscar também esclarecer o que verdadeiramente aconteceu dentro daquela residência, quem esteve no local, e aí há uma suspeita com relação a esse presidiário do sistema semiaberto que mantinha relacionamento com essa mulher. Até o momento, ninguém, pelo menos, através da fala da autoridade, foi apontado como autor deste crime. Agora, 7:47, e aí, portanto, a informação da hora certa, tão somente para você, trabalhador, e aí para você, trabalhadora do meu Brasil. Obrigado você, muito obrigado. Obrigado pelo rádio ligado. E obrigado você pela companhia sempre amiga. E atenção, mulher apontada como mãe da recém-nascida, abandonada em um saco de cimento, se apresenta à Polícia Civil lá de Jupi. E atenção, repercutindo na região, a mulher apontada pela Polícia Civil como responsável pelo abandono de uma recém-nascida encontrada dentro de um saco de cimento em uma construção ali no sítio Rio da Chata, na zona rural de Jupi, agreste pernambucano. Ela se apresentou espontaneamente à Delegacia de Polícia Civil lá do município de Jupi. A apresentação aconteceu na manhã da quarta-feira ontem e a mulher estava acompanhada de um advogado. Durante o depoimento, ela afirmou aos policiais que teria sido vítima de estupro e que a gravidez teria ocorrido em decorrência da violência. Segundo o relato, a gestação teria sido mantida em segredo. Ainda conforme as informações repassadas à polícia, após o parto, a mulher teria colocado a recém-nascida no local onde a criança acabou sendo encontrada por trabalhadores de uma construção civil. Após prestar esclarecimentos, a mulher foi encaminhada para a realização de exame de DNA. O procedimento deverá confirmar a maternidade e auxiliar a Polícia Civil na apuração deste caso. A investigação permanece em andamento e, após a conclusão dos exames e demais diligências, a polícia deverá adotar as medidas cabíveis. Vamos relembrar este caso um pouquinho. E atenção, a recém-nascida foi localizada no dia 14 de setembro por dois trabalhadores que estavam atuando em uma construção no sítio Rio da Chata. A criança foi encontrada dentro de um saco de cimento e recebeu atendimento médico inicialmente no Hospital Claudino Teixeira, em Jupi. Posteriormente, a bebê foi transferida para o Hospital Regional do Moura, em Garanhuns, onde

0: e recebeu atendimento. E agora, 7h50. Senhoras, já mais 50 minutos. Aí, portanto,
1: Brasil,
0: a informação tá agora certa.
1: Brasil.
0: Então, somente para você, trabalhador. E aí, para você, trabalhadora do meu Brasil. Obrigado você, muito obrigado pelo rádio ligado. E obrigado você sempre pela companhia, sempre amiga. Muito obrigado pelo carinho da honrosa audiência, muito obrigado. E atenção, atenção, Elenivaldo Pereira. Ele já levou essa informação para você, mas eu não trouxe um detalhe de que o cabra era natural de Jupi. Cabra natural de Jupi foi executado com tiros de fuzil dentro de casa, lá em Santa Cruz do Capibaribe. Cabra era vizinho aqui do município de Jupi. Um homem natural do município de Jupi. Agreste pernambucano. Cabra foi assassinado a tiros na madrugada da quarta-feira, dentro da residência onde morava, em Santa Cruz do Capibaribe, também no Agreste. A vítima foi identificada como Davidson Alves da Silva. Ele era um cabra de 33 anos. De acordo com as informações, ele estava em casa na companhia da sua companheira e dos filhos, quando homens fortemente armados, e coloque aí, fortemente armados, arrombaram a porta do imóvel, invadiram a residência. Os criminosos efetuaram diversos disparos de arma de fogo contra Davidson, utilizando até fuzis. Aqui está no plural, então não foi apenas um fuzil. Foram fuzis, a partir de dois fuzis. Então, utilizando fuzis e pistolas. E depois, esses matadores pegaram o beco. Pegaram o beco após a quebra de milho. A vítima não resistiu aos ferimentos e a vítima morreu, claro, na base do tiro de fuzil. Morreu no local. Foi uma pesadíssima carga de chumbo contra esse homem. Segundo informações, a execução teria sido registrada pelo próprio celular da vítima e posteriormente publicada no status do WhatsApp. Após o crime, os suspeitos levaram o aparelho celular de Davidson e também o telefone da chamada companheira. Até o momento, os autores do homicídio não foram identificados. E o que me dá vontade de questionar é essa informação de que a execução teria sido registrada pelo próprio celular da vítima. E posteriormente publicada no status do WhatsApp. Por acaso, teria sido os matadores que gravaram toda a cena criminosa, toda a execução com o celular da vítima, e depois eles mesmos publicaram no status do WhatsApp? Bom, é um questionamento. A verdade mais verdadeira é que o cabra recebeu uma carga pesadíssima de chumbo. Morreu na cena do crime. A motivação para o assassinato ainda é desconhecida. Será investigada pela Polícia Civil. Corpo foi levado para o Instituto de Medicina Legal de Caruaru para os procedimentos necessários. 7h50. 7h55. E aí, portanto, a informação da hora certa para você. E atenção, comedores de cuscuz, como eu. Presta atenção, senhores.

0: Jovem morre após se engasgar com cuscuz. Isso foi no Maranhão. Mas isso está afeto a qualquer lugar. Principalmente aqui no Nordeste, Maranhão e Nordeste. Principalmente aqui no Nordeste, onde o cuscuz está presente na vida nordestina. Entendeu? Isso não significa dizer que lá para os sulistas não se tem cuscuz. Tem sim cuscuz, só que aqui no Nordeste é demais, porque aqui você come cuscuz no café da manhã, você come cuscuz no almoço e você come cuscuz até para o jantar. E se não dá, o lanchinho da tarde ainda é cuscuz. Então é essa a situação, viu? É essa a situação. Agora preste atenção. Uma tragédia causou forte comoção na comunidade de Santa Vitória, zona rural de Barra do Corda, lá no Maranhão. A jovem Jéssica morreu após sofrer um engasgo enquanto comia cuscuz. Segundo as informações divulgadas, ela recebeu os primeiros socorros ainda no local e posteriormente ela foi levada para a unidade de saúde em São Roberto. Apesar das tentativas de atendimento, infelizmente, ela morreu. Ela não resistiu e ela morreu. O caso repercutiu na região e deixou familiares, amigos e moradores profundamente abalados. Todo cuidado quando comer cuscuz, viu, Pereira Filho? Você que é um bom cuscuzeiro, viu? Todo cuidado com comer cuscuz, principalmente você que já está idoso, viu, Pereira Filho? Principalmente você que já está idoso, viu, my brother? Você já está idoso, entendeu? Velho tem um negócio de dobrar a língua, então é preciso ter muito cuidado. Entendeu? É preciso ter muito cuidado, viu? Viu, Pereira? Você que é um cuscuzeiro fora do comum, viu? Então é preciso ter muito cuidado. E você também, que gosta de cuscuz.
1: Eu gosto.
0: Todo cuidado é pouco, viu? Todo cuidado é pouco. Realmente cuscuz é um negócio sério. Já me engasguei com cuscuz, sofri muito. É, realmente é complicado, viu? É complicado quando você se engasga com cuscuz. E aí tá um exemplo ruim, né? Um exemplo ruim, porque afinal de contas uma vida foi embora. Mas também serve de alerta para todos nós que somos comedores de cuscuz. E agora, 7h58, 7h58. E aí, portanto, a informação da hora certa. Aí é pra você, trabalhador. E aí é pra você, trabalhador.
2: Brasil.
0: Brasil. Obrigado você, muito obrigado pelo rádio ligado.
2: Brasil.
0: Obrigado você pela companhia sempre amiga. Obrigado você, muito obrigado. Olha, mané do rádio, ele abraça aqui. Alô, Juninho, alô, Elmar Araújo. Alô, Lara Gabi. Alô, Eduardo, alô, Fernando, Rosivaldo. Alô, Emanuela, alô, Adelma, alô, Roseilma, alô, Carlinhos, Maria Eduarda, alô, Ed Carlos, alô, José Aldo, alô, Rosalina, alô, Rafaela Araújo, alô, Rosinaldo, Ana Araújo, alô, Vitória, Rose Dilma, alô, Miranda, alô, João Gabriel, alô, Matheus, Ravi, Fabiana, alô, Rosângela, Maria Sofia, Maria Eduarda, alô, Ângela, Mônica Aparecida, alô, Cícero Luiara, alô, Vinícius, alô, Everton, alô, Lucas, alô, Matheus e alô, Eric Samuel. Tropa de elite do nosso Mané do Rádio. E daqui a pouquinho a tropa de elite dos afilhadinhos do Padim Mané. Daqui a pouco, dentro deste programa com mais. A gente abraça a Ranúbia. Oi, Ranúbia, como vai? A gente abraça a Lana, a Josia, a Nizinha. Aí o velho José Aldo e o Maicon na Capoeira do Garcia, a zona rural do município de Capoeiras. Grande abraço.
2: Brasil.
0: Mensagem chegando por aqui. Bom dia, Pereira Filho, bom dia. Aqui é Kevin da Coab 3. Oi, Kevin. Gostaria que você mandasse um grande abraço para meu avô, José Maria de Iati. Ah, para minha tia Stephanie, que mora em São Paulo. E todos da rádio, que Deus abençoe vocês. Legal, legal, legal. Então mandar um grande abraço aí para o vovô da Kevile. Alô, vovô José Maria, lá de Iati. Grande abraço aí.

0: pra você, vovô. Sua netinha Kevin, mandando um cheiro aí, bro, pra você, tá bom? E também a titia Stephanie, que mora em São Paulo. Alô, titia Stephanie, que mora em São Paulo. Sobrinha Kevin, mandando um cheirinho aí pra você, tá bom, titia Stephanie? Grande abraço e todos da rádio. Que Deus abençoe todos vocês. Amém, amém.
1: Amém.
0: Amém, sempre amém. 8 horas, mais um minuto. E aí, portanto, a informação pra hora certa. Então, somente pra você, trabalhador. E aí, pra você, trabalhadora do meu Brasil. Apresentando este programa Combate, maior porta-voz do rádio pernambucano. E atenção, canal aberto, linha aberta, linha aberta, canal aberto. Cabra conhecido por Zé da Fruta foi assassinado dentro de casa lá em União dos Palmares. E atenção, via Pernambuco Violento. E atenção, Pernambuco Violento. E atenção, Pernambuco Violento. Homem conhecido como Zé, Zé da Fruta. Ele entrou na bala, ele recebeu uma carga pesada de chumbo. Ele morreu na noite da quarta-feira ontem, no final da rua do Cangote, no final da rua do Cangote, lá em União dos Palmares. A vítima trabalhava com a venda de frutas e verduras, e ele natural de União dos Palmares. Segundo as primeiras informações, Zé estava no local quando Zé foi surpreendido por uma pessoa que chegou de motocicleta. O transporte da morte, a morte anda de moto. O transporte da morte, a morte anda de moto. Nos quadrantes deste país, a morte anda de moto. Lembro-me de um filme que ainda hoje, quando eu tenho tempo, eu ainda assisto. Eu acho que é a 20ª ou a 30ª vez que eu revejo sempre esse filme. Entendeu? A morte anda a cavalo. Entendeu? Um faroeste, o famoso faroeste antigo. A morte anda a cavalo. Então hoje eu digo que a morte anda de moto. Hoje eu digo que a morte anda de moto. Então, segundo as primeiras informações, Zé estava no local quando foi surpreendido por uma pessoa que chegou de motocicleta, o transporte da morte. E essa pessoa não pensou duas vezes, sacou de uma lapa de arma de fogo. E aí, toma-lhe bala, toma-lhe bala, toma-lhe bala, toma-lhe bala, Zé da Fruta, toma-lhe bala, toma-lhe bala, Zé da Fruta. Zé da Fruta recebeu uma carga pesada. Pesada, pesada, pesada de chumbo. Mesmo ferido, ele ainda conseguiu correr, mesmo ferido, com o corpo crivado por balas. Ele ainda conseguiu correr, mas infelizmente não resistiu, caiu e foi pra vala. A esposa da vítima estava dentro da residência no momento do acontecido. Conforme o relato inicial, ao sair, ela teria visto o suspeito deixando o local em uma motocicleta. A motocicleta era morte, mas não conseguiu avistar ou visualizar o rosto do cabra, do assassino, ou identificar outras características dessa motocicleta. O que vale dizer é que o cabra, o matador, após a quebra de milho, pegou o beco. Matador após a quebra de milho, pegou o beco. Matador após a quebra de milho, pegou o beco, desapareceu. Isso é da Fruta, foi para a sepultura. Isso é da Fruta, foi para a vala. 8 horas. Mais 5 minutos, 8 horas, 5 minutos. E aí, portanto, a informação da hora certa. Aí, então, um abraço pra você. E atenção!

0: Pernambuco violento. Polícia Civil de Bezerros prende foragido da justiça na zona rural do Bonito. Presta atenção, senhores. Policiais civis lá de Bezerros cumpriram na quarta-feira ontem mandado de recaptura expedido pela comarca de Caruaru.
1: Ixi, pensa
0: contra um homem que estava afogado do sistema prisional. Segundo a Polícia Civil, o elemento havia fugido no início de junho da unidade prisional de Gaiotil, onde ele cumpria pena pelo tráfico de drogas. Após diligências realizadas pela equipe da delegacia de Bezerros, Cabra foi localizado na zona rural de Bonito. Ele foi preso e depois ele foi conduzido para os procedimentos legais. Este homem detido, ele permanece agora à disposição da justiça brasileira. 8:06, canal aberto, linha aberta, canal aberto. Chama repórter de Pernambuco. Alô, alô, Adielson Galvão. E o destaque agora é: idosa de 82 anos foi assassinada pelo próprio filho. Não deixa de ser também filho do demo. Não deixa de ser também filho do velho demônio desde a criação do mundo. Lá em Caetés, idosa de 82 anos. Há quem diga que esse filho sofre das faculdades mentais. Há quem diga que ele é esquizofrênico. Agora, eu sempre questiono que depois que ele matou a própria mãe, ele teve a noção de querer fugir. Entendeu? É tão doido que ele sabe que fez merda e tentou fugir. Se não fosse a população que o pegasse e o amarrasse numa árvore até a chegada dos policiais. Mas ele é tão doido, ele é tão esquizofrênico, ele é tão doido, que após a prática do crime bárbaro, ele tentou fugir. Quem só tenta fugir, quem tem a sensação de que fez merda. Só tenta fugir quem tem a sensação de que fez algo muito errado. E aí tenta fugir das forças policiais. Para isso ele é inteligente, não é? Ele é inteligente para raciocinar, né? Ele é inteligente para raciocinar. Não, eu fiz merda. Eu vou correr. Eu matei minha mãe. Eu vou correr. Se não fosse a população, ele teria tido êxito na sua fuga. Teria tido êxito na sua fuga. A população o prendeu e o amarrou em uma árvore até a chegada dos policiais. Eu questiono essa loucura toda e questiono também essa esquizofrenia. Então vamos à reportagem aqui agora. Alô, repórter! Alô, você detona!
2: Adielson Galvão, o repórter de Pernambuco.
3: Uma idosa de 82 anos de idade foi assassinada pelo próprio filho, caso que aconteceu no sítio Várzea Suja, na área rural de Caetés. A vítima, dona Quitéria Bahia da Silva Vieira, residia lá nessa localidade, inclusive estava dentro de casa quando acabou sendo esfaqueada pelo próprio filho. Os vizinhos a encontraram caída, morta, lá dentro de casa, mas aí acionaram o SAMU, que quando chegou no local constatou que a vítima estava em óbito. A idosa, ela foi morta, né? Inclusive, os vizinhos, eles chegaram a segurar o rapaz, né? José Vieira da Silva Filho, 57 anos de idade, que foi entregue à polícia militar. Estou aqui com a filha da vítima, dona Josefa Vieira. Ô, dona Josefa, a senhora estava me dizendo que o seu irmão, ele sofre de problemas mentais?
4: Ele é especial. Ele era especial, filho de Deus, desde de criança que ele era. Nós cuidava dele que nem uma criança, mas só que ele não tinha, ele nunca agressiva mãe, de jeito nenhum. Ele era uma pessoa, quando ele estava meio assim, agitado, ele só ficava conversando aquelas besteiras, porque se ele tivesse que ameaçando ela, nós era a própria filha delas, que nós tomava as providências, tá entendendo? Mas isso aí foi uma coisa que foi muito rápido demais. Nenhuma faca ele andava com ela. E nesse dia, ele pegou uma faca, não sei onde foi. Não sei se foi na residência dele, na casa dele, que ele cortava uma carninha. De vez em quando, pegou na cintura. E nós nunca pensávamos que ele estava sem nada. Mas nessa hora, ele chegou com essa faca e

0: anestesia. Acontecimento com a minha mãe, tirou a própria vida dela.
1: Ele esfaqueou no peito, né?
0: Acho que eu não sei nem dizer onde foi o canto local, viu? Que eu não cheguei a ver, que eu não tive coragem.
1: A senhora falou que a vida toda ele sofria, sofre, né? De problemas mentais.
0: Foi.
1: Mas a senhora disse que ele não era agressivo com a sua mãe, mas agressivo com outras pessoas?
0: De jeito nenhum. Todo mundo conhecia ele lá na região. Todo mundo conhecia ele há muitos anos. Ele tem uns 40 anos que vive nesse sofrimento. A vizinhança conhecia ele lá, mas só que o pessoal não ligava, não. Ele chegava. De jeito nenhum. Todo mundo conhecia ele lá na região. Todo mundo conhecia ele há muitos anos, ele tem uns 40 anos que vive nesse sofrimento. A vizinhança conhecia ele lá, mas só que o pessoal não ligava, não. Ele chegava lá, dizia besteira, o pessoal dizia, pode deixar ele se ir embora, que ninguém não vai.
1: O pessoal relevava, né?
0: Deixava ele pra lá, porque dizia, nós não vamos bater nele, não, porque nós conhecemos a família dele e ele tá uma pessoa que não tá nele. Aí, e nós consideramos muito a família dele, que nós somos muito conhecidos lá na região.
1: O seu irmão, o José Vieira, ele estava em meio a um surto psicótico quando matou a própria mãe?
0: Tava não, filho, ele não vivia.
1: Será que não foi isso? Ele surtou?
0: Não, surtou nada não. Acho que ele entrou dentro de casa, já acho que deu aquela fechamento na cabeça dele, aí fez essa covardia com mãe, mas ele não surtou mãe em nada, pegou mãe a traição, sem ela esperar nada.
1: Foi um surto, né?
0: Foi, porque se ela tinha algum surto, ela tinha corrido, né? Mas mãe não esperava nada disso não, filho desse. Que mãe dava muita confiança a ele e tudo, que mãe não esperava nada não.
1: Era a companhia da sua mãe?
0: Não, ele morava numa casinha sozinha, sabe? Mas só vivia lá em casa, direto. Mãe cansava de dar comida a ele e tudo, ele não era agressivo com mãe não, de jeito nenhum não.
1: José, eu soube inclusive que a sua mãe, ela estava preparando o almoço.
0: Tava, não, assim, ela cuidava da comidinha dela, aí ela entrou dentro de casa, ela deixou o Sema, vou tomar meu medicamento, que já tá a hora, aí Sema disse, vá-se embora, mãe, tomar seu remédio. Aí ela foi-se embora tomar o medicamento, e Sema ficou arreitando alguma coisa lá por fora, para cuidar no almoço, quando Sema chegou, já encontrou ela sem vida.
1: A senhora perdoa o seu irmão pelo que ele fez?
0: Perdoe, porque se fosse uma pessoa que tivesse consciência, era outra conversa, sabe? Nós entregar os homens, mas eu acho que os homens pegaram ele e vai para tratamento. Nós não queremos justiça com ele de jeito nenhum, não.
1: Ele tem atestado de loucura?
0: Tem atestado de doido. Tem. Todo canto pode puxar, o menino puxar lá na delegacia, só é o que dá. Então, tem o laudo.
1: Ele chegou a ser recolhido ao presídio?
0: Não, de jeito nenhum. Acho que ele tá num canto aí. Acho que levaram ele pro tratamento.
1: Tem que levar pra um manicômio, né?
0: Quando os homens. Eu disse aos homens lá que eu disse: olha, quando você chega lá na delegacia, que puxar lá a ficha dele, você vê a situação desse homem. E os homens já conhecem ele há muitos anos lá. Passar muito bem.
1: Infelizmente, ele fez isso fora de si.
0: Fora. Se tivesse consciente, não fazia isso, não.
1: Havia mais alguém em casa?
0: Não, ele vivia mais sozinho, sabe?
1: Mas havia mais alguém em casa além dele e da sua mãe quando ele acabou matando ela?
0: Não, ele estava só nesse momento. Não tinha ninguém, não.
1: Pois é. E como foi que a senhora soube do ocorrido?
0: Eu soube porque eu moro já mais distante, aí as meninas estavam próximas, aí as meninas me ligaram, quando eu cheguei lá, aí não tive mais o que fazer.
1: Dona Quitéria Bahia deixou quantos filhos?
0: Mãe deixou 11 filhos.
1: Pois é. Todos já criados, né?
0: Tudo já criado.
1: Vários netos?
0: Tudo.
1: Pois é, gente. A senhora chegou a conversar com o José Vieira após o ocorrido?
0: Não, porque na hora que eu cheguei lá, o menino já estava com ele, aí já ia direto para Caeté já.
1: Pois é, gente. E o corpo da idosa, dona Quitéria Bahia da Silva Vieira, 82 anos de idade, foi encaminhado aqui para o IML de Caruaru. Repórter Adielson Galvão.
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3: Oito e quinze.

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3: 8 e 19.

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2: Legal, minha gente, de volta. Às 8 horas, mais de 24 minutos. E aí, portanto, a informação da hora certa. Então, somente pra você, trabalhador. E aí, pra você, trabalhadora do meu Brasil. Obrigado você, muito obrigado pelo rádio ligado. E obrigado você pela companhia sempre, amiga. 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

0: 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Canal aberto, linha aberta, linha aberta, canal aberto. Chamar repórter de Pernambuco, aliás, chamar o Luiz Andrade, repórter de Garanhuns e do Agreste, trazendo informações pra gente. Alô, você, bom dia, detona.
1: Luiz Andrade, Brasil.
2: Bom dia, Feira Filho, bom dia, Garanhuns, bom dia, Brasil. Porque vocês também nos acompanham através do Facebook, ou então pelo aplicativo, ou no tradicional histórico rádio. Seja onde você estiver, já desejamos a todos uma ótima quinta-feira.

0: mês do ano, que é Vapt-Vupt. E ninguém consegue amarrar o ponteiro do tempo, que passa numa velocidade incrível para toda a humanidade. Mas antes das informações, vamos um abraço em especial, mano. É Cassolão, eu tiro as caçolas lá no na Coab 3. O sargento Zé Luiz, dizendo também que é o original lá do bairro da Boa Vista. Mandando também um abraço em especial na Zé de João, lá na Sátiro, no bairro do Magano. O Tom Enfrentista, na travessa Major Antônio Pedrosa, no centro da cidade. É Jéssica e Luzia, mãe e filha, lá no município de Paranatama. Eric e Beatriz, também mãe e filha, ali na 7 de setembro, centro da cidade. Mandando também uma abração especial os profissionais liberais trabalhando no Largo do Colunato, o Daniel Relojoeiro, o Gaspar e o famoso Nilson Tartaruga, e também um amiguinho do Fred, sua esposa Cláudia, aqui residente no bairro da Brasília. Veja só como ocorre as coisas, que não é tão seguro você fazer transplante de coração. Vendo aqui uma das manchetes do portal Ronda 180, que traz estampando a seguinte manchete: transplantada em 2025, árbitra de futebol morre aos 32 anos após uma infecção bacteriana. Jovem.
1: Ah, mas ela já tinha histórico de um transplante, né?
0: É, exatamente.
1: Ah, então aí é perigoso, realmente.
0: É perigoso, né?
1: É perigoso.
0: Apitando jogos pelo país afora, né? Naquele preparo físico, ela se prepara muito, mas infelizmente...
1: Já vi um histórico de um transplante já, né?
0: Exatamente.
1: É perigoso.
0: Aí encontra essa infecção e veio a óbito aos 32 anos.
1: É, então, é perigoso.
0: A coisa não é tão bem segura como você pensa assim, não, viu? Agora, voltando para Garamis, mais uma vez, fazendo uma cobrança, o pessoal da Compesa, a equipe de plantão, a Rua de Aulina Silvestre, continua há meses, existe lá um cano estourado dos moradores de Moura, que está parecendo um córrego, viu? De tanta água sendo desperdiçada, e ninguém comparece lá para ver onde está estouramento, então, enquanto em outras localidades falta o líquido precioso lá, está sendo desperdiçada. O que já foi desperdiçado de metro cúbico de água, diz os moradores, já dá uma mini barragem, viu?

0: E isso continua, dia e noite, noite e dia, e não aparece ninguém da Compesa, pelo menos para tentar aí descobrir esse estouramento de água ali naquela extensão da rua de Eunice Silvestre, 942. O morador filmou, como eu bem frisei, está um córrego, viu, de água sendo desperdiçada da Compesa. Olha, a previsão desse ano vai ser muito seco, muito seco. Temperatura vai começar a subir muito. E aqui em Garanhuns, água sendo desperdiçada lá na Coab 2. E até o presente momento, ninguém da Compesa compareceu para pelo menos tentar descobrir onde está esse bendito estouramento.
1: Assim também na Rua da Saudade, desperdício d'água.
0: Olha aí.
1: Lá no Indiano, na casa de numeral 53. Essa informação, quem trouxe foi o colega da Rádio Web Continental, Rua da Saudade, no Indiano. Teremos já bastante tempo, 2 semanas, que nós estamos falando o desperdício d'água. E essa desgraça dessa Compesa não está nem aí. Não está nem aí. Agora são 8h32. Relação de pessoas que perderam documentos. Relação de pessoas que perderam documentos. Esses documentos estão aqui. Não gostamos de ficar com documentos sem ninguém aqui no rádio. Não gostamos. Entendeu? Porque fico ocupando aqui a responsabilidade com esses documentos. E não gostamos que esses documentos permaneçam por aqui. Não gostamos. Então a gente apela que os donos desses documentos venham buscá-los rapidamente. Rapidamente. Tem um camarada aqui que há muito tempo que ainda anunciou, e esse camarada não veio buscar. Ah, esses documentos continuam por aqui, entendeu? É, o nome do cabra é William da Silva Barros. Este cabra nasceu no dia 12 de março de 99. William da Silva Barros tem documentos aqui. Tem carteira do SUS, tem carteira da Receita, tem uma, me parece que é a CPF, é da Receita Federal. Tem uma carteira de identidade, entendeu? Em nome de William da Silva Barros. Ele é filho de José Fernando dos Santos Barros e de Dulcineia Aparecida da Silva. Aqui diz que este cabra é natural de Garanhões. Chamar uma outra pessoa que perdeu o documento. E agora é Dona Maria das Dores, Lima da Costa. Na sua bolsa tem até uma caixinha de caju. Na sua bolsa. Entendeu? Tem até uma caixinha de caju. É pra afugentar os espíritos maus, né? É alguma simpatia, é, pra andar com uma caixinha de caju na bolsa.
0: É o espírito cajueiro.
1: É o espírito cajueiro.
0: É, cajueiro.
1: Maria das Dores Lima da Costa. Ela é filha de Gedeão Justino de Lima e Doralice e Dalina de Lima. Há que diz que ela é natural de Garanhões. E ela nasceu no dia 4 de maio de 1957. Ela nasceu no dia 4 de maio de 1957. Tem documentos, tem cartões bancários e tem uma caixinha de caju dentro da sua bolsa, mulher. Então eu estou chamando essa senhora aqui, Dona Maria das Dores, Lima da Costa, venha buscar o que lhe pertence. Carteira de motorista só vai se vencer no ano de 35. Só vai se vencer no ano de 35. A validade vai até 35. A data de emissão foi em 2025. Aí o Detran colocou mais 10 anos à frente. Aí foi para 2035. Então, essa carteira motorista está em plena validade. Está em plena validade. Em nome de Júlio César Honório da Silva. É uma carteira D. Categoria D. Está em nome de Júlio César Honório da Silva. Júlio César Honório da Silva. Ele é filho de...

0: de Júlio Honório da Silva e de Dona Maria Madalena da Silva. Dona Maria Madalena da Silva, filho de Júlio Honório da Silva, e o seu nome é Júlio César Honório da Silva. Essas pessoas, eu estou convidando-as a vir buscar os seus documentos rapidamente, que a gente não gosta de documento de ninguém não, aqui na rádio, tá certo? Então, William da Silva Barros, eu estou chamando aqui para vir receber os seus documentos. Estou chamando aqui o senhor Júlio César Honório da Silva, chamando aqui essa senhora, Dona Maria das Dores Lima da Costa. Portanto, a quem interessa a possa, comunique a essas pessoas que seus documentos estão aqui neste prefixo. Agora são 8:37. 8:37. Informação da hora certa aí pra você. Alô, Luiz Andrade, alô você. Detona aí, Luiz.
1: Ainda mandando um abração especial ao Carlão de Mação. Ele era no Polo Heliópolis, bairro do mesmo nome. PES e BR aqui de Garanhuns estão realmente batendo recordes de acidente de trânsito, viu? Vendo aqui as imagens, atenção, mais um acidente de trânsito foi registrado na PE-177. Motoqueiro colidiu violentamente frontal com o veículo e nas imagens ele se encontra aqui caído ao solo, aguardando aí socorro do SAMU. PE-177, novo acidente de trânsito. Eu não sei onde vai parar com tantos acidentes. É 423, PE-177 e outras BR, aqui a 424, é acidente todos os dias. Uma boa parte desses acidentes são própria imprudência, tanto de motociclista como de motoristas.
0: 8:38. Tem um cidadão que está numa luta danada para construir aí uma casinha aí, construir aí um barraco para ele. E ele sempre tem utilizado deste programa, entendeu? Para fazer alguns apelos para quem quiser ajudá-lo a construir essa casinha, esse barraco. Ele já ganhou o cimento, ganhou umas coisinhas, ganhou um vaso sanitário, andou ganhando aí umas coisinhas aí. Só que me parece que a maior necessidade dele agora é de seus tijolos. Falar em tijolo, tijolo tá caro, né? Tá muito caro.
1: Exatamente.
0: Mil tijolos dá mil conto, né?
1: Mil. Hoje um milheiro é...
0: É, mil conto, mil tá muito caro.
1: Muito caro.
0: Então, com... É ouro, mano.
1: Já teve até com ascenso reais. Vamos
0: comprar tijolo de mil conto pra doar é meio difícil.
1: É, fica difícil.
0: Comprar tijolo de mil conto pra doar é meio difícil. A não ser que você seja rico, né? Se eu for rico, aí que mil conto.
2: Pesado, né?
0: Que mil conto é 100 reais. Aí tudo bem. Aí
1: ou
0: tudo...
1: pessoas que têm, né, de reserva assim, que estão utilizando, né?
0: É, entendeu? Agora a melhor saída mesmo é fazer doação de tijolo usado. Você derrubou uma casa.
1: Isso.
0: Você derrubou uma casa e guardou o tijolo no fundo do quintal, entendeu? Você foi fazer uma construção, aí sobraram tijolos, aí você os guardou no fundo do quintal, aí doa esse tijolo do rapaz, entendeu? Ele quer fazer um barraco para ele se socar lá dentro, que a casa é alugada e o cabra já está querendo tomar a casa dele, entendeu? É meio difícil a situação desse rapaz, entendeu? Quer se socar lá dentro com a mulher dele, com os filhos dele, entendeu? E agora, comprar tijolo de mil conto para doar é meio difícil, entendeu? Não sei que o cabra seja rico, muito rico, entendeu? E para comprar aí pelo menos mil tijolos aí, né? Mas é difícil. Quando a gente faz apelo, só quem ajuda pobre é pobre. Quando a gente faz qualquer apelo, cadeira de rodas, que eu andei passando quase um mês falando, Dona Júlia, está precisando quase um mês falando, então, quem foi que ajudou essa senhora? Um pobre.
1: É, quando fazer o levantamento, é pobre ajudando o pobre.
0: É pobre ajudando o pobre.
1: Pobre ajudando
2: o pobre.
0: Aqui não aparece rico, poderoso, ajudando o pobre, não. Aqui não. Pode aparecer em outro lugar, mas aqui não aparece rico, poderoso, ajudando o pobre, não. Aqui é pobre ajudando o pobre, como se faz um apelo. Por uma cestinha básica, quem é que traz?
2: O pobre.
0: É o pobre que traz. Entendeu? Passei quase um mês aí, embora cadeira de roda tá cara também, só quem pode fazer doação.
1: Caríssima também.
0: De cadeira de roda nova, só quem pode fazer doação é rico. O rico não aparece.
1: Pronto.
0: Aí o pobre tem uma cadeirinha velha ali, escondida ali e tal. Aí o caba pega, manda pintar, ajeita, passa lixa, ajeita lima.
1: Faz um remendo no fogo.

0: vou contar.
1: Faz um remendo, entendeu? É, aí serve assim, pra pessoa que está precisando. Mas geralmente, geralmente não. Em todas as vezes que se faz apelo aqui, só quem ajuda pobre é pobre. Aqui nunca apareceu rico, nunca apareceu rico ajudando pobre. Nunca apareceu rico ajudando pobre. Aqui na maioria das vezes não. Todas as vezes aqui é pobre ajudando pobre. Essa é a grande realidade. 8:41, chamaram esse homem, tá querendo ganhar tijolo, bichinho. Entendeu? Tijolo para construir o barraco dele. Fala aí, cidadão, fala.
2: Pereira Filho, bom dia. Sou eu, Jonas, aqui da Vase. Queria que o senhor botasse no ar, Pereira Filho, para ver se os pessoal, os irmãos, as irmãs, poderiam me ajudar. Queria agradecer a Deus e do rapaz lá que me ajudou com o cimento. Aquele cimento lá que ele me doou foi gastado lá na casa, mas está faltando tijolo para mim deixar ela com de desempenho. Se alguém quiser entrar em contato comigo, eu vou passar o número de telefone.
1: O telefone do Jonas é... Quem quiser pode manter contato com ele direto. Não precisa comunicar nada à rádio. Liga para ele, se acerta com ele, diz que vai fazer doação, diz que vai ajudá-lo. Conversa com ele. O telefone do Jonas é 879-9641-8097. 879-9641-8097 de novo. 879-9641-8097. Canal aberto, linha aberta. Chamar repórter de Pernambuco. E logo após, chamar giro de notícias. Repórter de Pernambuco. Destaque agora é: policiais do primeiro Biesp prenderam elemento com pistola, 15 quilos de maconha. Bicho, eu tô doidão. Quase 2 quilos de crack, bicho, eu tô doidão. E mais de 0,5 quilo de cocaína. Aí, bicho, é que eu tô doidão. Foi em Caruaru. E logo após, giro de notícias. E o destaque agora é do repórter Christian Costa. Zelensky, que é o presidente da Ucrânia, diz na ONU que o Putin quer ampliar a guerra. Diz que a Rússia quer invadir a Europa. Portanto, é o Zelensky, ele que é o presidente da Ucrânia, que está em guerra há muitos anos com a Rússia. Ele diz que a intenção do Putin, ou do Putin, ou dessa puta velha, é invadir toda a Europa. Canal aberto, linha aberta. Alô, repórteres. Alô, vocês retornam.
3: Adielson Galvão, o repórter de Pernambuco.
4: Policiais do primeiro Biesp prenderam um indivíduo com uma grande quantidade de drogas. Foi durante a tarde desta terça-feira aqui em Caruaru. O acusado, o José Dailton dos Santos Brito, tem 30 anos de idade. Ele foi preso ali no bairro Jardim Panorama quando estava indo fazer uma entrega de drogas. E aí os policiais pegaram esse material que estava com ele, né? E inclusive ele estava neste carro aqui, esse HB20 de cor branca. E aí os policiais foram no segundo local, que fica exatamente lá no bairro Severino Afonso, e na ação apreenderam uma pistola .45, ainda 22 munições... Aliás, 6 munições do mesmo calibre, 4 carregadores, 22 tabletes pesando aproximadamente 15 quilos de maconha, 11 poções de maconha, 1,8 kg de crack, uma quantia boa de cocaína pesando 580 gramas do entorpecente, 4 balanças de precisão, R$110 e um celular iPhone, além de um caderno de anotações, centenas de embalagens plásticas e também cápsulas utilizadas para embalar a cocaína e o próprio veículo, né, que também foi apreendido, situação que foi trazida aqui para o plantão, né, a delegacia de plantão aqui de Caruaru. Delegado já autuou o Dailton pelo crime de tráfico de drogas e também porte ilegal de arma de fogo, e amanhã ele será apresentado na audiência de custódia, salientando que ele já foi preso, né, por tráfico.

0: de drogas e mais uma vez voltou a delinquir e voltou a ser preso, né, com todo este material, né, 15 quilos de maconha, quase 2 quilos de crack e 580 gramas de cocaína. E mais uma vez voltou a delinquir e voltou a ser preso, né, com todo este material, né, 15 quilos de maconha, quase 2 quilos de crack e 580 gramas de cocaína, uma grande apreensão de drogas que policiais do 1º Biesp realizaram, né, nesta tarde de terça-feira aqui em Caruaru. Repórter Adielson Galvão.
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3: Olá, este é o Giro de Notícias. Eu sou o Christian Costa e você acompanha os destaques do momento. O presidente da Ucrânia, Volodymyr Zelensky, afirmou em discurso na ONU que o presidente da Rússia, Vladimir Putin, pretende ampliar a guerra para outros países da Europa. Isso, conforme ele, inclui territórios da OTAN. Ainda de acordo com Zelensky, governos da Europa receberam informações de inteligência sobre possíveis intenções russas. Um caça militar da Força Aérea do Reino Unido caiu nesta quarta-feira e explodiu no país de Gales. Segundo as Forças Armadas Britânicas, a aeronave, um Hawk T2 de treinamento, apresentou problemas logo após decolar. Os pilotos conseguiram ejetar. O avião perdeu o controle e caiu em parafuso até explodir em solo. A explosão ocorreu em uma região residencial, mas não há informações sobre vítimas. João Munhoz Neto, namorado de Isabelle Caracristi, é suspeito de violência psicológica contra a namorada e de indução ao suicídio. A informação é da Polícia Civil do Ceará. Segundo o delegado-geral Márcio Gutierrez, o suspeito também não colaborou com as investigações da morte. João Munhoz Neto foi preso de forma preventiva nesta terça. O Supremo Tribunal Federal definiu que todas as mães, biológicas ou adotivas, têm direito à licença maternidade de 120 dias. A medida é válida para quem trabalha no regime CLT e também para servidoras federais. A Justiça do Trabalho de Goiânia proibiu que Luciano Hang, o dono da van, faça manifestações políticas dentro das lojas. A determinação inclui a não manifestação de conteúdo político-eleitoral em reuniões, treinamentos, vídeos ou em canais institucionais da empresa. O Giro de Notícias é uma produção da Agência Rádio Web. Texto e apresentação Christian Costa, edição Thiago Pedruzzi.
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1: Reta finalíssima. Luiz Andrade, alô você, amigo, detona.
2: Luiz Andrade.
3: Aí uma das manchetes que está estampada no portal Manchete Notícias faz aquela pergunta interrogativa. Pedreiro que achou mochila com 200 mil recebeu apenas 50 de gorjeta. Aí lá vem a pergunta: e você devolveria uma mochila com 200 mil encontrada dentro de uma casa abandonada? Aí vem a interrogação. Aí.
1: É porque aí.
3: É difícil, né?
1: Não, aí.
3: Varia de concepção de
1: nada. Aí depende muito, né? De valores.
3: De valores. Esse cidadão entregou.
1: Depende, né? De valores cristãos, questão de ética, de moral.
3: Isso depende, inclui tudo isso.
1: Depende do comportamento dessa pessoa. Se for um cara

0: que não tem nenhum desses valores, ele vai levar para casa.
1: Pronto, aí, leva mesmo, até 50, 20 reais.
0: Se o cara tiver um valor cristão,
1: ele devolve.
0: Ele vai devolver, independentemente de quanto ele vai receber de gratificação.
1: O caso desse pedreiro, né?
0: Entendeu?
1: Na construção ele encontrou.
0: Por conta de uma coisa chamada consciência limpa.
1: Aí,
0: diante de Deus e diante dos homens.
1: Aí onde vem essa pergunta?
0: Consciência limpa, independente do quanto o cara vai gratificá-lo.
1: Isso.
0: Agora, se você não tem valor nenhum, não preserva nada, não tem valor religioso, não tem valor cristão, não tem valor de ética, não tem valor de moral, nada.
1: Aí ele vai pro montão.
0: Você vai pra casa.
1: É, tem cara que conta 20 reais, não devolve, né?
0: E se alguém ficar dizendo, atenção, quem achou uma bolsa?
1: Pronto, aí vai aparecer, viu?
0: Aí ele nunca entrega.
2: Aparece dizer, muita gente.
1: Aí vai aparecer muito assim, falso
0: e
1: dono.
0: Eu não tô, eu vou já entregar. Agora, se for um ser humano que tem esses valores...
1: Isso, como o caso desse pedreiro, né?
0: Esses valores,
1: pedreiro, viu, gente?
0: Entrega mesmo.
1: Foi um pedreiro.
0: Entrega mesmo, independentemente de quanto ele vai gratificá-lo. Porque o mais importante para essa pessoa é aquela chamada consciência tranquila diante de Deus e diante dos homens. E isso é coisa rara.
1: Exatamente.
0: Isso é coisa rara.
1: Raríssima.
0: 8h57. Chamar Jesus. 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
3: Bom dia.
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5: Juntos outra vez, graças ao bom Deus. O texto bíblico para hoje está no pequeno livro do profeta Amós, no Antigo Testamento, capítulo 4, verso 13. Está escrito assim: porque é ele quem forma os montes, cria o vento e declara aos seres humanos qual é o seu pensamento. Ele faz da manhã trevas e anda sobre os altos da terra. Senhor Deus dos exércitos é o seu nome. Você já esteve ao lado de um prédio muito alto e resolveu olhar para cima? Certamente já passou por essa experiência. Por alguns segundos, quando a gente está assim diante de um prédio realmente alto, muito alto, e a gente olha para cima, parece que o prédio está se movendo, não é? A estrutura imensa, que deveria ser totalmente firme, parece oscilar diante dos nossos olhos. É quase como se nossa mente tivesse dificuldade em processar aquela grandeza. Quando nós paramos para pensar, é impressionante perceber que construções gigantescas, elas foram feitas por mãos humanas. Prédios que quase tocam o céu, cidades inteiras que se erguem com precisão, tecnologia, planejamento. Para quem não é da área, como engenharia ou arquitetura, tudo isso parece ainda mais difícil de compreender. Como que algo tão grande pode ser sustentado? Se a gente já fica impressionado com aquilo que o ser humano constrói, o que dizer das obras de Deus? O texto de hoje nos apresenta um relato poderoso. É o Senhor quem forma os montes. Montanhas que são muito maiores do que qualquer cidade que já foi construída. O Senhor cria o vento, algo que a gente não pode ver, mas sentimos e sabemos que está além do nosso controle. Deus também faz a manhã e as trevas. Ele governa ciclos que nós não conseguimos alterar. O nascer do sol, o cair da noite, o movimento da natureza, tudo está sob o domínio do Senhor. Não há tecnologia, conhecimento ou esforço humano que possa competir com isso, e ainda assim, esse Deus grandioso está próximo de nós. Essa é uma das verdades mais impressionantes da Santa Bíblia. O mesmo Deus que anda sobre os altos da terra, que governa o universo e que sustenta todas as coisas, ele está ao nosso lado. Não distante, não inacessível. Ele está perto. Ele está à distância de uma oração. Muitas vezes nós enfrentamos desafios que parecem grandes demais, situações que nos fazem sentir pequenos, sem controle, sem saída.

0: Mas quando lembramos quem Deus é, nossa perspectiva muda. Aquilo que parece uma montanha para nós, não é nada para aquele que criou todas as montanhas. Se Deus tem poder sobre tudo isso, será que não pode agir na sua vida? Será que aquilo que você enfrenta está fora do alcance dele? Oh, amigo, amiga, entreguemos nossas preocupações ao Senhor e reconheçamos que ele continua no controle. O Deus que formou os montes e governa o universo também se importa com você.
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2: Muito bem, a partir de agora está no ar o Jornal Rádio News. Informação em primeiro lugar. Brasil e o mundo passam aqui na sua rádio favorita. Sejam bem-vindos.
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3: Previsão do tempo para quinta-feira, 24 de setembro de 2026. Região Centro-Oeste, em Cuiabá, Mato Grosso, céu claro nesta quinta-feira. Os termômetros marcam mínima de 22 e máxima de 35 graus. Umidade relativa do ar gira em torno de 90 a 40%. Cachoeira Alta, em Goiás, comemora aniversário com céu predominantemente encoberto. Temperatura mínima é de 21 e a máxima 34 graus. Umidade do ar varia de 90 a 30%. Região Nordeste. Em São Luís, previsão de céu nublado. Temperatura mínima na capital maranhense é de 25 e a máxima é de 32 graus nas horas mais quentes do dia. A umidade do ar vai de 92 a 45%. Barras, no Piauí. Amanhece com céu claro e acumula nuvens ao longo do dia no aniversário da cidade. Temperatura mínima é de 25 e a máxima 40 graus. A umidade relativa do ar é de 80 a 30%. Região Norte, em Macapá, no Amapá, quinta-feira com céu encoberto. Temperatura mínima é de 25 e a máxima 34 graus. A umidade do ar é de 90 a 50%. Manaus, no Amazonas, tem previsão de céu encoberto o dia todo, com chuvisco à tarde. Temperatura mínima é de 28 e a máxima de 38 graus. A umidade do ar varia de 70 a 35%. Região Sudeste. Belo Horizonte tem previsão de tempo fechado. Os termômetros registram

0: Mínima de 16 e máxima de 26 graus. Umidade relativa do ar na capital mineira vai de 100 a 70%. Urupês, em São Paulo. O dia de aniversário tem previsão de céu claro, temperatura mínima de 15 graus e a máxima de 29. Umidade relativa do ar é de 90 a 50%. Região Sul. Em Florianópolis, previsão de céu encoberto pela manhã. E à tarde e à noite, tempo aberto. Os termômetros registram mínima de 13 e máxima de 21 graus. A umidade relativa do ar fica entre 90 e 50%. Tramandaí, no Rio Grande do Sul, sopra velhinhas com céu claro. Os termômetros registrando mínima de 10 e máxima de 21 graus. A umidade relativa do ar oscila entre 100 e 60%. Você ouviu a previsão do tempo para esta quinta-feira, 24 de setembro de 2026, com informações do IBGE Cidades e do Instituto Nacional de Meteorologia, INMET.
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2: Após a assinatura do pacto militar entre Estados Unidos e Dinamarca, políticos da Groenlândia expressaram alívio pela diminuição das ameaças do presidente norte-americano Donald Trump de tomar a ilha no Ártico. O presidente do parlamento, Kim Kelsen, pediu que as famílias hasteassem a bandeira da Groenlândia nesta quarta-feira. Segundo a agência Reuters, ativistas também pediram para moradores da capital, Nuuk, receberem o primeiro-ministro e o ministro das Relações Exteriores no aeroporto, vindos de Nova York, onde o acordo foi firmado. O acordo é um complemento do pacto de 1951 entre os Estados Unidos e a Dinamarca sobre a defesa da Groenlândia e permite que os Estados Unidos abram novamente duas bases da época da Guerra Fria, no sul e na costa leste da ilha. Aeronaves e embarcações dos Estados Unidos terão direito de sobrevoar, pousar e realizar operações submarinas em toda a Groenlândia. O acordo não especifica um limite de tropas nem o cronograma. Os Estados Unidos construíram bases militares na Groenlândia pela primeira vez na Segunda Guerra Mundial. Chegaram a ter 17 instalações e mais de 10 mil militares para monitorar os soviéticos. Hoje, resta apenas uma base ativa na costa oeste, com cerca de 150 militares. Países que não são membros da OTAN estão proibidos de manter uma presença militar permanente e caso a Groenlândia venha a se tornar independente da Dinamarca, a ilha deve permanecer no bloco. O acordo não trata de interesses ou investimentos dos Estados Unidos no setor de mineração e recursos da Groenlândia, mas impede que investidores de fora da OTAN, que não sejam parceiros ou membros da União Europeia, tenham influência sobre setores sensíveis da economia. A Groenlândia tem apenas 57 mil habitantes em uma área maior que o México, mas onde cerca de 80% do território está coberto de gelo. Ainda segundo a Reuters, os parlamentos da Groenlândia e da Dinamarca têm que aprovar o acordo antes dele entrar em vigor.
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3: Equipamentos de trabalho em mau estado, ambiente em más condições e riscos de saúde aos trabalhadores. Esses foram alguns dos motivos que levaram a Justiça Trabalhista a condenar a rede Açaí Atacadista, a pagar R$1 milhão de indenização e a corrigir uma série de falhas nas condições de saúde e segurança do trabalho. A sentença saiu depois que o Ministério Público do Trabalho investigou a empresa desde 2022 e seguiu encontrando novas e graves irregularidades até o ano passado. A ação está relacionada a uma unidade do supermercado na capital baiana. Com a decisão da justiça, o Açaí Atacadista vai ter que cumprir 28 exigências para proteger as pessoas que trabalham no local. De acordo com o MPT, a realidade naquela unidade era aterradora e de desrespeito à vida e à saúde de empregados e terceirizados que atuavam na loja. Os auditores do trabalho listaram situações como calçados danificados, luvas rasgadas e japonas de câmara fria com fechos quebrados. Além de prateleiras e paletes tombados, mercadorias armazenadas diretamente no chão, ambientes escuros, sujos e com piso molhado e trancas de câmaras frias defeituosas que geram risco de aprisionamento. Tudo levando risco de quedas, choques elétricos e desabamentos de mercadorias. Além das condições na infraestrutura, a loja deixava de enviar documentos solicitados pela Inspeção do Trabalho e não demonstrava interesse em ajustar

0: irregularidades apontadas, mesmo com o surgimento cada vez maior de denúncias. A rede Açaí pode ser multada em R$30 mil a cada dia de descumprimento da decisão judicial. De acordo com o Ministério Público do Trabalho, a indenização de R$1 milhão é devido aos danos morais coletivos causados a toda a sociedade pela dimensão, gravidade de longa duração da prática de condutas ilegais, expondo centenas de trabalhadores a ambientes de trabalho inseguros e insalubres. No entanto, a empresa pode recorrer da decisão. Procurada pela nossa reportagem, Adultas Ilegais, expondo centenas de trabalhadores a ambientes de trabalho inseguros e insalubres. No entanto, a empresa pode recorrer da decisão. Procurada pela nossa reportagem, a rede Açaí Atacadista ainda não se manifestou a respeito.
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2: O Ministério da Educação lançou uma nova ferramenta para ajudar quem vai fazer o Exame Nacional do Ensino Médio. Disponível no portal do MEC, o Guia do Enem reúne informações, orientações e conteúdos que acompanham o participante, desde o pedido de isenção da taxa de inscrição até a consulta dos resultados e o ingresso no ensino superior. A plataforma concentra vídeos, tutoriais, notícias, dicas de estudo e respostas para as dúvidas mais frequentes dos estudantes. O objetivo é facilitar o acesso às informações oficiais e ajudar os candidatos a compreender todas as etapas da preparação para as provas. Além disso, o espaço oferece materiais pedagógicos produzidos pelo próprio MEC em texto e vídeo, com explicações sobre os procedimentos do exame, cronograma e orientações sobre a aplicação das provas. Entre os destaques estão sugestões de professores, orientações sobre métodos de aprendizagem e vídeos de apoio que podem ser consultados conforme a necessidade de cada estudante. O guia também traz áreas especiais como o espaço Enenzeiros, onde participantes compartilham suas experiências de preparação, e o Alunos Nota 1000, com histórias de candidatos que alcançaram a pontuação máxima na redação. Outra novidade é o acesso facilitado a aplicativos gratuitos do MEC, como o MEC Enem, MEC Idiomas e MEC Livros. A iniciativa busca simplificar o caminho entre as dúvidas dos estudantes e as informações necessárias para uma boa preparação. A página também direciona o participante para o portal oficial do Enem, mantido pelo INEP. Criado em 1998 para avaliar o desempenho dos estudantes ao final da educação básica, o Enem se tornou, a partir de 2009, uma das principais portas de entrada para o ensino superior. As notas podem ser usadas em programas como Sisu, ProUni e FIES, além de processos seletivos de instituições brasileiras, públicas ou privadas, além de universidades portuguesas parceiras.
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3: O cenário político internacional ganha destaque com o avanço do presidente dos Estados Unidos, Donald Trump, na América Latina. 14 países da região teriam aderido a uma iniciativa de Trump contra facções criminosas, como o PCC e o CV, surpreendendo o Brasil, que não faz parte do grupo. Paralelamente, na Assembleia Geral da ONU, o presidente brasileiro Luiz Inácio Lula da Silva fez um discurso contundente, criticando as guerras e defendendo a soberania do Brasil no cenário global. A economia brasileira também foi pauta, com o governo reduzindo a previsão do PIB para 2%.
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4: Depois do intervalo, tem mais Jornal Rádio News. 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
6: Estamos de volta e agora vamos falar de esporte aqui no Jornal Rádio News.
7: E o começo de temporada de Endrick no Real Madrid não vem sendo fácil, e o atacante ainda luta para encontrar seu espaço no elenco madrilenho. Assim, com pouco tempo em campo, o brasileiro pode ser emprestado na janela de transferência em janeiro. Segundo o portal italiano Calcio Mercato, Roma e Milan estão interessados, estudam a situação do jovem e podem buscar um empréstimo no próximo período de contratações. As equipes querem repetir o processo que foi feito na última temporada, quando o jogador foi cedido ao Lyon da França após não encontrar espaço no time espanhol.
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7: E a partida da seleção brasileira contra a Índia no próximo dia 3 de outubro em Calcutá, que vai marcar o primeiro encontro entre as duas seleções, está longe de ser considerada um simples amistoso. Quem garantiu isso foi Carlo Ancelotti, treinador do Brasil, em entrevista concedida ao The Times of India. O comandante italiano está iniciando o novo ciclo da equipe nacional, visando o Mundial de 2030 após a eliminação precoce na Copa do Mundo de 2026. O Brasil foi eliminado ainda na fase de oitavas de final pela Noruega. Nas palavras do experiente técnico, o jogo tem um grande peso neste novo processo.
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7: E o meia inglês Ovie Ejaria, revelado pelo Liverpool e com passagem discreta pelo time profissional, usou o LinkedIn, rede social voltada para o mercado de trabalho, para anunciar que está em busca de um novo clube. O jogador de 28 anos publicou um vídeo com lances de sua passagem pelo Real Ovie.

0: da Espanha e afirmou que procura uma nova oportunidade no futebol. Atualmente, estou livre no mercado e em busca da oportunidade certa, disse Ovi Ejaria em publicação no LinkedIn. A publicação recebeu comentários com sugestões de possíveis destinos para o jogador. A própria conta oficial do LinkedIn também interagiu com o post.
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2: O presidente da Ucrânia,

0: disputa pela presidência da República no primeiro turno entre os eleitores de São Paulo. O levantamento mostra Flávio Bolsonaro, do PL, com 34% das intenções de voto, enquanto o presidente Lula, do PT, aparece com 31%. Outros candidatos, como Augusto Cury, do Avante, registram 7%, e Ronaldo Caiado, do PSD, 4%. A pesquisa ouviu 1.800 pessoas entre os dias 19 e 22 de setembro, com margem de erro de 2 pontos percentuais.
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2: O furto de combustíveis pode levar à prisão de até 10 anos. Começou a valer a lei que torna mais rígida a punição contra esse tipo de crime no Código Penal. O texto foi publicado nesta quarta-feira no Diário Oficial da União. O texto trata de petróleo e derivados, gás natural, etanol e demais combustíveis, inclusive biocombustíveis e óleos lubrificantes. No caso de furto, a pena prevista é de 4 a 10 anos de cadeia. Ela pode ser aumentada em um terço caso haja danos às estruturas, envolvimento de duas ou mais pessoas, se o criminoso trabalhar ou já tiver trabalhado na empresa ou tiver cargo público. A pena pode subir em mais 2/3 se causar a paralisação do serviço, desabastecimento, incêndio, poluição, lesão corporal ou morte. O roubo de combustíveis foi enquadrado nas possibilidades de aumento em 1/3 de pena do crime. O acréscimo pode ser de 2/3 se causar paralisação do serviço, desabastecimento, incêndio ou poluição. Além disso, a nova lei tornou crime contra a ordem econômica comprar, receber, transportar ou vender combustíveis furtados ou roubados. Pena de prisão de 3 a 8 anos e multa. Fazer isso com combustíveis que podem ser suspeitos pela desproporção entre valor e preço ou pela origem, também é crime e pode ser punido com prisão de 1 a 4 anos e multa.
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3: O CENIPA, que é o Centro de Investigação e Prevenção de Acidentes Aeronáuticos, e a Polícia Civil de Santa Catarina começaram as investigações sobre as causas da queda do helicóptero em que viajavam o cantor Rick e outras 4 pessoas. Enquanto o CENIPA analisa informações como danos à aeronave, a dinâmica do voo e outros fatores, inclusive climáticos, que podem ter contribuído para a tragédia, a Polícia Civil busca possíveis responsáveis. O CENIPA informou que a investigação vai ser concluída no menor prazo possível, mas não deu uma data para isso. Nessa terça-feira, os destroços do helicóptero foram encontrados, os corpos foram todos identificados. Além do cantor Rick, estavam o empresário Bruno Avelar, o videomaker Paulo Soares, além de Antônio Nóbrega de Araújo e Leopoldo de Barros Teixeira, que eram o piloto e o copiloto.
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4: O cantor Alexandre Pires está sob investigação da Polícia Federal por suspeita de envolvimento em um esquema de garimpo ilegal na terra indígena Yanomami, que teria movimentado cerca de 50 milhões de dólares. A PF deflagrou uma operação, tendo o artista como um dos alvos. As autoridades apuram a participação de Alexandre Pires em uma organização que faturava com a extração ilegal de minério em terras indígenas. A notícia gerou grande repercussão no meio artístico e na sociedade.
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4: O presidente de Cuba, Miguel Díaz-Canel, utilizou o palco da Assembleia Geral da ONU para rebater as declarações do presidente dos Estados Unidos, Donald Trump, classificando-as como arrogantes e prepotentes. O embate verbal ocorreu durante o evento econômico em Minsk, marcando um momento de tensão diplomática. A delegação cubana chegou a se retirar da Assembleia em protesto após as falas de Trump, que abordou possíveis mudanças em Cuba e mencionou negociações com Marco Rubio. O episódio ressalta as persistentes divergências entre os dois países no cenário internacional.
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4: A Justiça do Rio de Janeiro concedeu um habeas corpus ao rapper Oruan. A decisão permite que o artista responda em liberdade a acusações que não foram detalhadas nos snippets de busca. O caso do rapper tem gerado repercussão e a concessão do habeas corpus é um desenvolvimento importante para a defesa do músico.
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4: Um levantamento alarmante revela que mais de 70 mil policiais e bombeiros foram afastados de suas funções por questões de saúde mental. A informação acende um alerta sobre as condições de trabalho.

0: apoio e o suporte psicológico oferecido a esses profissionais essenciais. Os dados sublinham a crescente preocupação com o bem-estar dos agentes de segurança pública, que enfrentam rotinas de alto estresse e situações traumáticas. A discussão sobre a saúde mental nas forças de segurança ganha destaque diante desses números expressivos.
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2: Essas foram as últimas de hoje do jornal Rádio News. Voltaremos na próxima edição. Fique ligado.
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3: Alô, Belém! 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

0: língua, só faz barulho, aê, senador.
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0: prioridade.
1: Não é por falta de tempo não, viu? Você só não tem prioridade.
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0: kid.
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0: chama. Que bandeirinha gostosa, viu?
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2: Alô, alô!

0: Valeu, rapaziada! Com essa aí a gente encerra a edição de hoje do nosso Top 10 do dia. Obrigado pelo teu carinho, pela tua audiência. A gente volta na próxima edição.
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0: Lucas, manda! Alô, toca aí! Interatividade e muita música e um só programa! 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Vamos lá então, nessa quintona, chegando mais um Alô Toca Aí, é você no controle, você participando, interagindo com a gente, já tem gente na linha.
1: Meu nome é Maria Aparecida, falo de Paracatu, bairro Paracatuzinho. Gosto muito da sua programação, oferecer para todos os ouvintes e principalmente para você, tenha um bom dia, adoro o seu programa.

0: Quem gostou, joga a mão e faz barulho!
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0: mulher!
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0: Fortaleza. Muito obrigado, galera.
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2: Ah, eu

0: Hoje não.
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0: Isso é a Alô Tocaí, levando sempre muita alegria, descontração. E o melhor de tudo é você que tá no controle. Não sai daí, hein? Daqui a pouco tem mais.
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0: tudo pago. Bora, fora do padrão.
1: 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Alô,

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1: Meu compadre, o único jeito é você não indo pra rua.
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1: Liga, não vai dar problema. 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
1: Misturadinho, mulher.
2: 3, 2, 1.

0: Não é assim nada.
1: Estouradinho 3!
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0: barulho aí. Aí, Ale Júlio César, Luan Pereira.
1: Valeu.
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0: Assustador.
1: Boa demais.
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4: Chegar lá no Rio Negro e Solimões assim, ó.

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Vocês aprovaram a canção? Vamos fazer um teste aqui, isso a galera gostou. Foi mais um nas suas mãos, não sei se por carência ou falta de opção.

0: Adorei, adorei. Quem gostou pode fazer muito barulho aí. Que felicidade, que felicidade.
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2: Está no ar mais uma edição do seu Jornal de Confiança. Com as informações mais quentes do dia. Trazendo tudo o que você precisa saber de maneira clara e direta. Eu sou Naldo Meirelles e prepare-se para ficar por dentro do que acontece no Brasil e no mundo, com análises e reportagens especiais. A partir de agora no Repórter Brasil News. Sejam bem-vindos.
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3: Previsão do tempo para quinta-feira, 24 de setembro de 2026. Região Centro-Oeste, em Cuiabá, Mato Grosso, céu claro nesta quinta-feira. Os termômetros marcam mínima de 22 e máxima de 35 graus. Umidade relativa do ar gira em torno de 90-40%. Cachoeira Alta, em Goiás, comemora aniversário com céu predominantemente encoberto. Temperatura mínima é de 21 e a máxima 34 graus. Umidade do ar varia de 90% a 30%. Região Nordeste, em São Luís, previsão de céu nublado. Temperatura mínima na capital maranhense é de 25 e a máxima é de 32 graus nas horas mais quentes do dia. A umidade do ar vai de 92 a 45%. Barras, no Piauí. Amanhece com céu claro e acumula nuvens ao longo do dia no aniversário da cidade. Temperatura mínima é de 25 e a máxima 40 graus. A umidade relativa do ar é de 80 a 30%. Região Norte. Em Macapá, no Amapá, quinta-feira com céu encoberto. Temperatura mínima é de 25 e a máxima 34 graus. A umidade do ar é de 90 a 50%. Manaus, no Amazonas, tem previsão de céu encoberto o dia todo, com chuvisco à tarde. Temperatura mínima é de 28 e a máxima de 38 graus. A umidade do ar varia de 70 a 35%. Região Sudeste. Belo Horizonte tem previsão de tempo fechado. Os termômetros registram mínima de 16 e máxima de 26 graus. Umidade relativa do ar na capital mineira vai de 100 a 70%. Urupês, em São Paulo. O dia de aniversário tem previsão de céu claro, temperatura mínima de 15 graus e a máxima de 29. Umidade relativa do ar é de 90 a 50%. Região Sul, em Florianópolis,

0: Previsão de céu encoberto pela manhã e à tarde e à noite, tempo aberto. Os termômetros registram mínima de 13 e máxima de 21 graus. A umidade relativa do ar fica entre 90% e 50%. Tramandaí, no Rio Grande do Sul, sopra velhinhas com céu claro. Os termômetros registrando mínima de 10 e máxima de 21 graus, entre 90% e 50%. Tramandaí, no Rio Grande do Sul, sopra velhinhas com céu claro. Os termômetros registrando mínima de 10 e máxima de 21 graus. A umidade relativa do ar oscila entre 100% e 60%. Você ouviu a previsão do tempo para esta quinta-feira, 24 de setembro de 2026, com informações do IBGE Cidades e do Instituto Nacional de Meteorologia, INMET.
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2: Após a assinatura do pacto militar entre Estados Unidos e Dinamarca, políticos da Groenlândia expressaram alívio pela diminuição das ameaças do presidente norte-americano Donald Trump de tomar a ilha no Ártico. O presidente do parlamento, Kim Kelsen, pediu que as famílias hasteassem a bandeira da Groenlândia nesta quarta-feira. Segundo a agência Reuters, ativistas também pediram para moradores da capital, Nuuk, receberem o primeiro-ministro e o ministro das Relações Exteriores no aeroporto, vindos de Nova York, onde o acordo foi firmado. O acordo é um complemento do pacto de 1951 entre os Estados Unidos e a Dinamarca sobre a defesa da Groenlândia e permite que os Estados Unidos abram novamente duas bases da época da Guerra Fria, no sul e na costa leste da ilha. Aeronaves e embarcações dos Estados Unidos terão direito de sobrevoar, pousar e realizar operações submarinas em toda a Groenlândia. O acordo não especifica um limite de tropas nem o cronograma. Os Estados Unidos construíram bases militares na Groenlândia pela primeira vez na Segunda Guerra Mundial. Chegaram a ter 17 instalações e mais de 10 mil militares para monitorar os soviéticos. Hoje, resta apenas uma base ativa na costa oeste, com cerca de 150 militares. Países que não são membros da OTAN estão proibidos de manter uma presença militar permanente e caso a Groenlândia venha a se tornar independente da Dinamarca, a ilha deve permanecer no bloco. O acordo não trata de interesses ou investimentos dos Estados Unidos no setor de mineração e recursos da Groenlândia, mas impede que investidores de fora da OTAN, que não sejam parceiros ou membros da União Europeia, tenham influência sobre setores sensíveis da economia. A Groenlândia tem apenas 57 mil habitantes em uma área maior que o México, mas onde cerca de 80% do território está coberto de gelo. Ainda segundo a Reuters, os parlamentos da Groenlândia e da Dinamarca têm que aprovar o acordo antes dele entrar em vigor.
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3: Equipamentos de trabalho em mau estado, ambiente em más condições e riscos de saúde aos trabalhadores. Esses foram alguns dos motivos que levaram a Justiça Trabalhista a condenar a rede Açaí Atacadista, a pagar R$1 milhão de indenização e a corrigir uma série de falhas nas condições de saúde e segurança do trabalho. A sentença saiu depois que o Ministério Público do Trabalho investigou a empresa desde 2022 e seguiu encontrando novas e graves irregularidades até o ano passado. A ação está relacionada a uma unidade do supermercado na capital baiana. Com a decisão da justiça, o Açaí Atacadista vai ter que cumprir 28 exigências para proteger as pessoas que trabalham no local. De acordo com o MPT, a realidade naquela unidade era aterradora e de desrespeito à vida e à saúde de empregados e terceirizados que atuavam na loja. Os auditores do trabalho listaram situações como calçados danificados, luvas rasgadas e japonas de câmara fria com fechos quebrados. Além de prateleiras e paletes tombados, mercadorias armazenadas diretamente no chão, ambientes escuros, sujos e com piso molhado e trancas de câmaras frias defeituosas que geram risco de aprisionamento. Tudo levando risco de quedas, choques elétricos e desabamentos de mercadorias. Além das condições na infraestrutura, a loja deixava de enviar documentos solicitados pela Inspeção do Trabalho e não demonstrava interesse em ajustar irregularidades apontadas, mesmo com o surgimento cada vez maior de denúncias. A rede Assaí pode ser multada em R$30 mil a cada dia de descumprimento da decisão judicial. De acordo com o Ministério Público do Trabalho, a indenização de R$1 milhão é devido aos danos morais coletivos causados a toda a sociedade pela dimensão, gravidade e de longa duração da prática de

0: condutas ilegais, expondo centenas de trabalhadores a ambientes de trabalho inseguros e insalubres. No entanto, a empresa pode recorrer da decisão. Procurada pela nossa reportagem, a rede Açaí Atacadista ainda não se manifestou a respeito.
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2: O Ministério da Educação lançou uma nova ferramenta para ajudar quem vai fazer o Exame Nacional do Ensino Médio. Disponível no portal do MEC, o Guia do Enem reúne informações, orientações e conteúdos que acompanham o participante desde o pedido de isenção da taxa de inscrição até a consulta dos resultados e o ingresso no ensino superior. A plataforma concentra vídeos, tutoriais, notícias, dicas de estudo e respostas para as dúvidas mais frequentes dos estudantes. O objetivo é facilitar o acesso às informações oficiais e ajudar os candidatos a compreender todas as etapas da preparação para as provas. Além disso, o espaço oferece materiais pedagógicos produzidos pelo próprio MEC em texto e vídeo, com explicações sobre os procedimentos do exame, cronograma e orientações sobre a aplicação das provas. Entre os destaques estão sugestões de professores, orientações sobre métodos de aprendizagem e vídeos de apoio que podem ser consultados conforme a necessidade de cada estudante. O guia também traz áreas especiais como o espaço Enenzeiros, onde participantes compartilham suas experiências de preparação, e o Alunos Nota 1000, com histórias de candidatos que alcançaram a pontuação máxima na redação. Outra novidade é o acesso facilitado a aplicativos gratuitos do MEC, como o MEC Enem, MEC Idiomas e MEC Livros. A iniciativa busca simplificar o caminho entre as dúvidas dos estudantes e as informações necessárias para uma boa preparação. A página também direciona o participante para o portal oficial do Enem, mantido pelo INEP. Criado em 1998 para avaliar o desempenho dos estudantes ao final da educação básica, o Enem se tornou, a partir de 2009, uma das principais portas de entrada para o ensino superior. As notas podem ser usadas em programas como Sisu, ProUni e FIES, além de processos seletivos de instituições brasileiras, públicas ou privadas, além de universidades portuguesas parceiras.
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3: O cenário político internacional ganha destaque com o avanço do presidente dos Estados Unidos, Donald Trump, na América Latina. 14 países da região teriam aderido a uma iniciativa de Trump contra facções criminosas, como o PCC e o CV, surpreendendo o Brasil, que não faz parte do grupo. Paralelamente, na Assembleia Geral da ONU, o presidente brasileiro Luiz Inácio Lula da Silva fez um discurso contundente, criticando as guerras e defendendo a soberania do Brasil no cenário global. A economia brasileira também foi pauta, com o governo reduzindo a previsão do PIB para 2%.
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4: Em instantes voltaremos com mais notícias aqui no Jornal Repórter Brasil News. Fique ligado.
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1: O técnico Abel Ferreira, do Palmeiras, teve seu nome citado como possível candidato para assumir o comando do Sporting de Portugal. A possibilidade despertou atenção diante da trajetória do treinador no futebol brasileiro e de sua identificação com o clube português, onde também construiu parte de sua carreira como jogador. Apesar da especulação, o Palmeiras não considera antecipar o fim do vínculo, que vai até dezembro de 2027, e Abel também não deu sinais de que pretende sair ao término da temporada. O treinador já declarou que está feliz no clube paulista, onde conquistou 11 títulos. A ligação com o Sporting é antiga. Abel atuou pela equipe portuguesa entre 2006 e 2011 e também iniciou sua carreira como treinador nas categorias de base do clube.
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2: O astro Kawhi Leonard acertou uma extensão contratual de 2 anos com o Toronto Raptors, em um acordo que gira em torno de R$590 milhões. A renovação representa um compromisso de longo prazo com o jogador, que é um dos principais nomes do basquete norte-americano. O novo vínculo faz parte do retorno de Kawhi à franquia canadense, onde foi campeão da NBA em 2019 e eleito o melhor jogador das finais. Somando o contrato atual ao novo acordo, o astro poderá permanecer em Toronto por 3 temporadas, em um compromisso total de US$165 milhões, equivalente a mais de US$840 milhões. O último ano prevê uma opção de saída para o jogador, que poderá voltar ao mercado em 2028 e 2029.
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3: O Santos está próximo de concluir a venda do jovem JP Chermonte para um clube dos Emirados Árabes Unidos. A negociação faz parte da estratégia do Peixe de movimentar o elenco e gerar

0: gerar receitas com a transferência de jogadores, enquanto o lateral direito se prepara para uma possível experiência no futebol internacional. A transferência para o Sharjah FC está avaliada em aproximadamente 3,45 milhões de dólares, cerca de 18 milhões de reais. O Coritiba terá direito a 10% do valor, por conta de uma cláusula de vitrine prevista no empréstimo. Revelado pelo Peixe, Chermonte disputou 17 partidas pelo clube paranaense nesta temporada e aguarda os exames médicos para concluir a negociação.
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2: A Juventus da Itália está próxima de acertar a contratação do goleiro brasileiro Neto, ex-Botafogo, que está livre no mercado desde que rescindiu seu contrato com o clube carioca, em junho de 2026. Aos 37 anos, o jogador deve retornar ao futebol italiano sem custos de transferência, com as negociações dependendo apenas dos últimos detalhes para a assinatura do contrato. A contratação foi motivada pela necessidade de reforçar o elenco após a grave lesão no joelho do goleiro Camio Grabara. Neto foi escolhido pela experiência no futebol europeu e por já conhecer a Juventus, onde atuou entre 2015 e 2017, além de ter defendido a Fiorentina. A expectativa é que o brasileiro chegue para compor o elenco como opção no gol, com vínculo previsto até junho de 2027.
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3: A disputa pelo acesso à Série A do Campeonato Brasileiro ficou ainda mais acirrada após a 29ª rodada da Série B. O Fortaleza venceu o Londrina por 2-1 fora de casa e chegou aos 51 pontos, igualando a pontuação do Vila Nova. Apesar do empate na liderança, o time goiano segue na primeira colocação pelo número de vitórias, 15 contra 14 do clube cearense. Segundo as projeções, o Fortaleza tem 48,13% de chances de conquistar o acesso direto, seguido por Vila Nova e Novo Horizontino, ambos com 45,87%. Os cálculos consideram 10 mil simulações dos jogos restantes. Já o Operário PR chegou a 46,96% de possibilidade de disputar os playoffs. Na próxima rodada, o Fortaleza recebe o Athletic Club, enquanto o Vila Nova enfrenta o Londrina em casa.
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4: Workshop Game Lab reúne professores para discutir como os jogos podem ser incorporados ao processo de aprendizagem nas escolas, conforme explica o organizador do projeto, Ricardo Silva.
5: A gente está conseguindo levar como é que esse processo criativo, principalmente para os professores, eles para poderem criar os seus próprios jogos dentro da sala de aula e aplicar isso para os seus estudantes, seja utilizando conhecimentos que eles têm dentro de sala de aula, mas também aproveitando conteúdos que já existem no mercado e adaptando para poder colocá-los em sala de aula, apresentando um pouco das histórias dos jogos e também ensinar esse processo criativo.
4: O projeto é direcionado para escolas municipais de Salvador.
5: A nossa intenção é que esse projeto continue para mais escolas, não somente aqui de Salvador, mas também pelo interior do estado, de maneira que a gente consiga aí apresentar todas essas soluções que os professores podem estar criando seus próprios jogos dentro de sala de aula.
4: Nesta semana, o Game Lab é realizado na Escola Subúrbio 360. Outras informações sobre o projeto podem ser encontradas no site gpescola.com.br.
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6: Durante o mês de conscientização sobre a prevenção ao suicídio e valorização da vida, o Centro Especializado em Reabilitação da Barra, em Salvador, lança luz sobre um tema urgente: o esgotamento emocional de mulheres que acompanham a rotina de tratamento e desenvolvimento de crianças neurodivergentes. A psicóloga Josenilda Liberato explica que a assistência de uma criança com espectro autista envolve um processo contínuo de adaptação e expectativa, e muitas vezes nessa jornada, é comum que a mãe seja vista apenas pelo papel de cuidadora, enquanto suas próprias necessidades emocionais e físicas são deixadas de lado.
7: Eu costumo dizer que quando o diagnóstico entra por uma porta, a maioria dos maridos, dos homens, sai por outra. E essas mulheres, elas acabam ficando sozinhas, se sentindo sobrecarregadas, porque elas entendem, interiorizam que elas precisam dar conta de tudo.
6: Para evitar a exaustão extrema, o acolhimento precisa vir de todos os lados: família, sociedade e serviços de saúde. Pensando nisso, o Centro Especializado em Reabilitação da Barra cria o projeto AFAGO, que oferece acolhimento e suporte emocional especializado para pais e responsáveis de crianças e adolescentes neurodivergentes,

0: atendidos na unidade. Entre marcar consultas, medir crises e buscar direitos, o tempo da manhã típica para olhar para si simplesmente desaparece. A artesã Jamile Paixão, mãe do pequeno Henrique, encontrou no afago a escuta e o acolhimento que precisava.
1: Porque é um momento que você está ali com outras mães e também estão vulneráveis, né? Também estão cansadas e você pode compartilhar a rotina, conversar, desabafar sem o medo do julgamento.
0: Garantir suporte psicológico às mães atípicas não é apenas uma questão de empatia, mas uma medida essencial para a eficácia do próprio tratamento da criança.
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3: O ministro Cristiano Zanin, do Supremo Tribunal Federal, negou o pedido liminar para determinar que o presidente do Senado, Davi Alcolumbre, instale a CPI do Master. O pedido chegou à Suprema Corte pelo senador Alessandro Vieira, que alegou omissão e inércia por parte de Alcolumbre. O parlamentar lembrou que o requerimento aguarda leitura em plenário há 6 meses. O pedido para a criação da CPI tinha como objetivo investigar autoridades como os ministros do Supremo, Dias Toffoli e Alexandre de Moraes, e o ex-banqueiro Daniel Forcaro. Ao negar a liminar, Cristiano Zanin lembrou que já tinha negado pedido semelhante em março, mas que havia sido destinado ao presidente da Câmara, Hugo Mota. Assim como naquela época, agora Zanin explicou que os documentos apresentados por Alessandro Vieira não comprovam que houve omissão. Foram apresentados apenas o requerimento de criação da CPI e das assinaturas, 41 ao todo, número superior ao mínimo necessário, que são 27. Segundo o ministro, não é possível reconhecer a relevância do fundamento invocado pelo impetrante. Ele, no entanto, não descartou voltar a analisar o pedido após recebimento de novas informações. O senador Alessandro Vieira já avisou que vai reunir novos dados e entrar com pedido de revisão da liminar.
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4: Esse foi mais uma edição do Repórter Brasil News. Obrigado pela sua companhia e até a próxima edição.
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3: E aí, cheguei! Tô na área e tá começando agora também o Music Pop aqui pela sua melhor sintonia. Do ladinho de cá, já sabe, né? Te fazendo companhia a partir de agora, eu, Bia Ipsen, tocando só as melhores aí do pop. Tudo que tá bombando, você fica sabendo por aqui. Lógico, atualiza a sua playlist também. Bora de música, solta o som.

0: todo mundo ligadinho aqui com a gente no Music Pop. Agora eu vou lá para aquele rápido intervalo, já volto.
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0: Agora o BYY vou indo, mas não fica triste não, que amanhã estarei de volta com mais pop pra você ficar atualizado e atualizada de tudo que tá bombando por aí, tá bom? Beijão pra você, fica com Deus, um abraço, tchau, tchau.
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2: Alô, meu povo! Tudo certinho, minha gente? Quinta-feira, por aqui é o Kleber Salles e esse é o seu Pagodaço. Nosso Pagodaço já tá chegando e vai trazer muita música, o melhor do samba, o melhor do pagode, o melhor da swingueira, pra gente curtir juntos aí o ritmo brasileiro que contagia a galera. Bora então pra nossa primeira sequência de hoje? Aumenta aí o volume, porque a quinta-feira do Pagodaço tá sensacional, hein?
3: Thiago Soares e Miltinho no encontrinho, senhoras e senhores.
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0: Coutinho e Thiago Soares, um encontrinho aí, senhoras e senhores.
1: Obrigado.
0: Obrigado, encontrinho. Deus abençoe vocês. Tamo junto.
2: Valeu. O melhor do samba e pagode no Pagodaço.

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1: Esse é o nosso pagodaço pra finalizar mais uma sequência aqui. Essa música aí é show, hein? Daqui a pouquinho tem mais sucessos. As melhores você confere com a gente no pagodaço pra você fazer aquela swingueira com a gente aqui. Eita, nós!
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2: Décima posição.
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0: Som da Fusão.
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0: sempre tem um desse.
1: Era um livramento.
2: É quase sempre um livramento.
1: Quase sempre.
2: Senhoras e senhores, Gustavo Mioto, uma salva de
0: Gustavo
2: palmas.
0: Gustavo Lima!
2: Obrigado, meu irmão.
0: Obrigado,
2: Gustavo. Satisfação, cara.
0: Toda minha, viu, gato?
3: Sétima posição. 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

0: Valeu, Jadson.
1: Valeu demais, Guilherme Benuto.
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0: 10. Encerramos por aqui mais um Super 10. Espero que tenha gostado da programação de hoje. Voltaremos na próxima. Beijos e até lá!
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2: Muito bem, a partir de agora está no ar o Jornal Rádio News. Informação em primeiro lugar. Brasil e o mundo passam aqui na sua rádio favorita. Sejam bem-vindos.
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3: Previsão do tempo para quinta-feira, 24 de setembro de 2026. Região Centro-Oeste, em Cuiabá, Mato Grosso, céu claro nesta quinta-feira. Os termômetros marcam mínima de 22 e máxima de 35 graus. Umidade relativa do ar gira em torno de 90-40%. Cachoeira Alta, em Goiás, comemora aniversário com céu predominantemente encoberto. Temperatura mínima é de 21 e a máxima 34 graus. Umidade do ar varia de 90% a 30%. Região Nordeste, em São Luís, previsão de céu nublado. Temperatura mínima na capital maranhense é de 25 e a máxima é de 32 graus nas horas mais quentes do dia. A umidade do ar vai de 92 a 45%. Barras, no Piauí, amanhece com céu claro e acumula nuvens ao longo do dia no aniversário da cidade. Temperatura mínima é de 25 e a máxima 40 graus. A umidade relativa do ar é de 80 a 30%. Região Norte, em Macapá, no Amapá, quinta-feira com céu encoberto. Temperatura mínima é de 25 e a máxima 34 graus. A umidade do ar é de 90 a 50%. Manaus, no Amazonas, tem previsão de céu encoberto o dia todo, com chuvisco à tarde. Temperatura mínima é de 28 e a máxima de 38 graus. A umidade do ar varia de 70 a 35%. Região Sudeste, Belo Horizonte tem previsão de tempo fechado. Os termômetros registram mínima de 16 e máxima de 26 graus.

0: Umidade relativa do ar na capital mineira vai de 100 a 70%. Urupês, em São Paulo, o dia de aniversário tem previsão de céu claro, temperatura mínima de 15 graus e a máxima de 29. Umidade relativa do ar é de 90 a 50%. Região Sul, em Florianópolis, previsão de céu encoberto pela manhã e à tarde e à noite, tempo aberto. Os termômetros registram mínima de 13 e máxima de 21 graus. A umidade relativa do ar fica entre 90 e 50%. Tramandaí, no Rio Grande do Sul, sopra velhinhas com céu claro. Os termômetros registrando mínima de 10 e máxima de 21 graus. A umidade relativa do ar oscila entre 100 e 60%. Você ouviu a previsão do tempo para esta quinta-feira, 24 de setembro de 2026, com informações do IBGE Cidades e do Instituto Nacional de Meteorologia, INMET.
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2: Após a assinatura do pacto militar entre Estados Unidos e Dinamarca, políticos da Groenlândia expressaram alívio pela diminuição das ameaças do presidente norte-americano Donald Trump de tomar a ilha no Ártico. O presidente do parlamento, Kim Kelsen, pediu que as famílias hasteassem a bandeira da Groenlândia nesta quarta-feira. Segundo a agência Reuters, ativistas também pediram para moradores da capital, Nuuk, receberem o primeiro-ministro e o ministro das Relações Exteriores no aeroporto, vindos de Nova York, onde o acordo foi firmado. O acordo é um complemento do pacto de 1951 entre os Estados Unidos e a Dinamarca sobre a defesa da Groenlândia e permite que os Estados Unidos abram novamente duas bases da época da Guerra Fria, no sul e na costa leste da ilha. Aeronaves e embarcações dos Estados Unidos terão direito de sobrevoar, pousar e realizar operações submarinas em toda a Groenlândia. O acordo não especifica um limite de tropas nem o cronograma. Os Estados Unidos construíram bases militares na Groenlândia pela primeira vez na Segunda Guerra Mundial. Chegaram a ter 17 instalações e mais de 10 mil militares para monitorar os soviéticos. Hoje, resta apenas uma base ativa na costa oeste, com cerca de 150 militares. Países que não são membros da OTAN estão proibidos de manter uma presença militar permanente e caso a Groenlândia venha a se tornar independente da Dinamarca, a ilha deve permanecer no bloco. O acordo não trata de interesses ou investimentos dos Estados Unidos no setor de mineração e recursos da Groenlândia, mas impede que investidores de fora da OTAN, que não sejam parceiros ou membros da União Europeia, tenham influência sobre setores sensíveis da economia. A Groenlândia tem apenas 57 mil habitantes em uma área maior que o México, mas onde cerca de 80% do território está coberto de gelo. Ainda segundo a Reuters, os parlamentos da Groenlândia e da Dinamarca têm que aprovar o acordo antes dele entrar em vigor.
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3: Equipamentos de trabalho em mau estado, ambiente em más condições e riscos de saúde aos trabalhadores. Esses foram alguns dos motivos que levaram a Justiça Trabalhista a condenar a rede Açaí Atacadista, a pagar R$1 milhão de indenização e a corrigir uma série de falhas nas condições de saúde e segurança do trabalho. A sentença saiu depois que o Ministério Público do Trabalho investigou a empresa desde 2022 e seguiu encontrando novas e graves irregularidades até o ano passado. A ação está relacionada a uma unidade do supermercado na capital baiana. Com a decisão da justiça, o Açaí Atacadista vai ter que cumprir 28 exigências para proteger as pessoas que trabalham no local. De acordo com o MPT, a realidade naquela unidade era aterradora e de desrespeito à vida e à saúde de empregados e terceirizados que atuavam na loja. Os auditores do trabalho listaram situações como calçados danificados, luvas rasgadas e japonas de câmara fria com fechos quebrados. Além de prateleiras e paletes tombados, mercadorias armazenadas diretamente no chão, ambientes escuros, sujos e com piso molhado e trancas de câmaras frias defeituosas que geram risco de aprisionamento. Tudo levando risco de quedas, choques elétricos e desabamentos de mercadorias. Além das condições na infraestrutura, a loja deixava de enviar documentos solicitados pela Inspeção do Trabalho e não demonstrava interesse em ajustar irregularidades apontadas, mesmo com o surgimento cada vez maior

0: de denúncias. A rede Açaí pode ser multada em R$30 mil a cada dia de descumprimento da decisão judicial. De acordo com o Ministério Público do Trabalho, a indenização de R$1 milhão é devido aos danos morais coletivos causados a toda a sociedade pela dimensão, gravidade e de longa duração da prática de condutas ilegais, expondo centenas de trabalhadores a ambientes de trabalho inseguros e insalubres. No entanto, a empresa pode recorrer da decisão. Procurada pela nossa reportagem, a rede Açaí Atacadista ainda não se manifestou a respeito.
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2: O Ministério da Educação lançou uma nova ferramenta para ajudar quem vai fazer o Exame Nacional do Ensino Médio. Disponível no portal do MEC, o Guia do Enem reúne informações, orientações e conteúdos que acompanham o participante desde o pedido de isenção da taxa de inscrição até a consulta dos resultados e o ingresso no ensino superior. A plataforma concentra vídeos, tutoriais, notícias, dicas de estudo e respostas para as dúvidas mais frequentes dos estudantes. O objetivo é facilitar o acesso às informações oficiais e ajudar os candidatos a compreender todas as etapas da preparação para as provas. Além disso, o espaço oferece materiais pedagógicos produzidos pelo próprio MEC em texto e vídeo, com explicações sobre os procedimentos do exame, cronograma e orientações sobre a aplicação das provas. Entre os destaques estão sugestões de professores, orientações sobre métodos de aprendizagem e vídeos de apoio que podem ser consultados conforme a necessidade de cada estudante. O guia também traz áreas especiais como o espaço Enenzeiros, onde participantes compartilham suas experiências de preparação, e o Alunos Nota 1000, com histórias de candidatos que alcançaram a pontuação máxima na redação. Outra novidade é o acesso facilitado a aplicativos gratuitos do MEC, como o MEC Enem, MEC Idiomas e MEC Livros. A iniciativa busca simplificar o caminho entre as dúvidas dos estudantes e as informações necessárias para uma boa preparação. A página também direciona o participante para o portal oficial do Enem, mantido pelo INEP. Criado em 1998 para avaliar o desempenho dos estudantes ao final da educação básica, o Enem se tornou, a partir de 2009, uma das principais portas de entrada para o ensino superior. As notas podem ser usadas em programas como Sisu, ProUni e FIES, além de processos seletivos de instituições brasileiras, públicas ou privadas, além de universidades portuguesas parceiras.
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3: O cenário político internacional ganha destaque com o avanço do presidente dos Estados Unidos, Donald Trump, na América Latina. 14 países da região teriam aderido a uma iniciativa de Trump contra facções criminosas, como o PCC e o CV, surpreendendo o Brasil, que não faz parte do grupo. Paralelamente, na Assembleia Geral da ONU, o presidente brasileiro Luiz Inácio Lula da Silva fez um discurso contundente, criticando as guerras e defendendo a soberania do Brasil no cenário global. A economia brasileira também foi pauta, com o governo reduzindo a previsão do PIB para 2%.
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4: Depois do intervalo, tem mais Jornal Rádio News. Fique na sintonia.
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6: Estamos de volta e agora vamos falar de esporte aqui no Jornal Rádio News.
7: E o começo de temporada de Endrick no Real Madrid não vem sendo fácil, e o atacante ainda luta para encontrar seu espaço no elenco madrilenho. Assim, com pouco tempo em campo, o brasileiro pode ser emprestado na janela de transferência em janeiro. Segundo o portal italiano Calcio Mercato, Roma e Milan estão interessados, estudam a situação do jovem e podem buscar um empréstimo no próximo período de contratações. As equipes querem repetir o processo que foi feito na última temporada, quando o jogador foi cedido ao Lyon da França após não encontrar espaço no time espanhol.
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7: E a partida da seleção brasileira contra a Índia no próximo dia 3 de outubro em Calcutá, que vai marcar o primeiro encontro entre as duas seleções, está longe de ser considerada um simples amistoso. Quem garantiu isso foi Carlo Ancelotti, treinador do Brasil, em entrevista concedida ao The Times of India. O comandante italiano está iniciando o novo ciclo da equipe nacional, visando o Mundial de 2030 após a eliminação precoce na Copa do Mundo de 2026. O Brasil foi eliminado ainda na fase de oitavas de final pela Noruega. Nas palavras do experiente técnico, o jogo tem um grande peso neste novo processo.
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7: E o meia inglês Ovie Ejaria, revelado pelo Liverpool e com passagem discreta pelo time profissional, usou o LinkedIn, rede social voltada para o mercado de trabalho, para anunciar que está em busca de um novo clube. O jogador de 28 anos publicou um vídeo com lances de sua passagem pelo Real Oviedo, da Espanha, e afirmou que

0: procuro uma nova oportunidade no futebol. Atualmente, estou livre no mercado e em busca da oportunidade certa, disse Ovi Ejaria, em publicação no LinkedIn. A publicação recebeu comentários com sugestões de possíveis destinos para o jogador. A própria conta oficial do LinkedIn também interagiu com o post.
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2: O presidente da Ucrânia, Volodymyr Zelensky, fez um apelo veemente à comunidade internacional, solicitando que os países limitem o comércio com a Rússia. Segundo Zelensky, manter relações comerciais com Moscou significa prolongar o conflito que assola a Ucrânia. Em outras notícias internacionais, o ministro da Defesa israelense, Israel Katz, reafirmou que as colinas de Golã farão parte de Israel para sempre, uma declaração que pode reacender tensões na região.
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2: Uma nova pesquisa Quaest, divulgada, revela o cenário da disputa pela presidência da República no primeiro turno entre os eleitores de São Paulo. O levantamento mostra Flávio Bolsonaro, do PL, com 34% das intenções de voto, enquanto o presidente Lula, do PT, aparece com 31%. Outros candidatos, como Augusto Cury, do Avante, registram 7%, e Ronaldo Caiado, do PSD, 4%. A pesquisa ouviu 1.800 pessoas entre os dias 19 e 22 de setembro, com margem de erro de 2 pontos percentuais.
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3: O furto de combustíveis pode levar à prisão de até 10 anos. Começou a valer a lei que torna mais rígida a punição contra esse tipo de crime no Código Penal. O texto foi publicado nesta quarta-feira no Diário Oficial da União. O texto trata de petróleo e derivados, gás natural, etanol e demais combustíveis, inclusive biocombustíveis e óleos lubrificantes. No caso de furto, a pena prevista é de 4 a 10 anos de cadeia. Ela pode ser aumentada em um terço caso haja danos às estruturas, envolvimento de duas ou mais pessoas, se o criminoso trabalhar ou já tiver trabalhado na empresa ou tiver cargo público. A pena pode subir em mais 2/3 se causar a paralisação do serviço, desabastecimento, incêndio, poluição, lesão corporal ou morte. O roubo de combustíveis foi enquadrado nas possibilidades de aumento em 1/3 de pena do crime. O acréscimo pode ser de 2/3 se causar paralisação do serviço, desabastecimento, incêndio ou poluição. Além disso, a nova lei tornou crime contra a ordem econômica comprar, receber, transportar ou vender combustíveis furtados ou roubados. Pena de prisão de 3 a 8 anos e multa. Fazer isso com combustíveis que podem ser suspeitos pela desproporção entre valor e preço ou pela origem, também é crime e pode ser punido com prisão de 1 a 4 anos e multa.
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4: O CENIPA, que é o Centro de Investigação e Prevenção de Acidentes Aeronáuticos, e a Polícia Civil de Santa Catarina começaram as investigações sobre as causas da queda do helicóptero em que viajavam o cantor Rick e outras 4 pessoas. Enquanto o CENIPA analisa informações como danos à aeronave, a dinâmica do voo e outros fatores, inclusive climáticos, que podem ter contribuído para a tragédia, a Polícia Civil busca possíveis responsáveis. O CENIPA informou que a investigação vai ser concluída no menor prazo possível, mas não deu uma data para isso. Nessa terça-feira, os destroços do helicóptero foram encontrados, os corpos foram todos identificados. Além do cantor Rick, estavam o empresário Bruno Avelar, o videomaker Paulo Soares, além de Antônio Nóbrega de Araújo e Leopoldo de Barros Teixeira, que eram o piloto e o copiloto.
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5: O cantor Alexandre Pires está sob investigação da Polícia Federal por suspeita de envolvimento em um esquema de garimpo ilegal na terra indígena Yanomami, que teria movimentado cerca de 50 milhões de dólares. A PF deflagrou uma operação, tendo o artista como um dos alvos. As autoridades apuram a participação de Alexandre Pires em uma organização que faturava com a extração ilegal de minério em terras indígenas. A notícia gerou grande repercussão no meio artístico e na sociedade.
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5: O presidente de Cuba, Miguel Díaz-Canel, utilizou o palco da Assembleia Geral da ONU para rebater as declarações do presidente dos Estados Unidos, Donald Trump, classificando-as como arrogantes e prepotentes. O embate verbal ocorreu durante o evento econômico em Minsk, marcando um momento de tensão diplomática. A delegação

0: cubana chegou a se retirar da Assembleia em protesto após as falas de Trump, que abordou possíveis mudanças em Cuba e mencionou negociações com Marco Rubio. O episódio ressalta as persistentes divergências entre os dois países no cenário internacional.
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2: A Justiça do Rio de Janeiro concedeu um habeas corpus ao rapper Oruan. A decisão permite que o artista responda em liberdade a acusações que não foram detalhadas nos snippets de busca. O caso do rapper tem gerado repercussão e a concessão do habeas corpus é um desenvolvimento importante para a defesa do músico.
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3: Um levantamento alarmante revela que mais de 70 mil policiais e bombeiros foram afastados de suas funções por questões de saúde mental. A informação acende um alerta sobre as condições de trabalho e o suporte psicológico oferecido a esses profissionais essenciais. Os dados sublinham a crescente preocupação com o bem-estar dos agentes de segurança pública, que enfrentam rotinas de alto estresse e situações traumáticas. A discussão sobre a saúde mental nas forças de segurança ganha destaque diante desses números expressivos.
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4: Essas foram as últimas de hoje do jornal Rádio News. Voltaremos na próxima edição. Fique ligado.
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3: Alô, Belém! 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Vou botar um negócio aqui.

0: 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Só faz barulho aí, senador.
1: Ligou.
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1: Conta 10 segundos no relógio aí.

0: verdade, não é por falta de tempo não, viu? Você só não tem prioridade.
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0: Kid.
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0: chama, que bandeirinha gostosa, viu?
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2: Alô, alô?

0: Valeu, rapaziada! Com essa aí a gente encerra a edição de hoje do nosso Top 10 do dia. Obrigado pelo teu carinho, pela tua audiência. A gente volta na próxima edição.
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2: Oi, estamos chegando com mais um Alô Toca Aí, o programa que você é o patrão, você manda aí, desmanda. Está entrando no ar o programa que você manda e desmanda. Alô Toca Aí, interatividade e muita música e um só programa. Alô Toca Aí. Ah, eu adoro esse programa. Vamos lá então, nessa quintona, chegando mais um Alô Toca Aí. É você no controle, você participando, interagindo com a gente. Já tem gente na linha.
3: Meu nome é Maria Aparecida, falo de Paracatu, bairro Paracatuzinho. Gosto muito da sua programação. Oferecer para todos os ouvintes e principalmente para você. Tenha um bom dia, adoro o seu programa.

0: Quem gostou, joga a mão e faz barulho.
1: Alô, toca aí. Alô.

0: Alô, toca aí, dá uma parada. Daqui a pouco volta com mais pra você. Ei, locutor, toca aí.
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0: nós estávamos numa reunião muito importante, eu, Cibito e Samara. Notícia, primeiro, boa tarde, né, Cibito? Primeiro,
1: boa tarde
0: para todo o povo. Eu tô, lancei aqui no meu programa, Samara acabou de se filiar o PJT, o Partido da Jegtax. E vou lançar Samara, o ano, na próxima política, vereadora federal, lá em Feição Miudinha. Porque lá a gente tem a vereador municipal e o vereador federal. Tu sabe disso? Tu já sabia disso, não?
1: O diabo é um vereador federal.
0: É, a gente tem um. Eu vou explicar.
1: É um vereador federal.
0: Eu vou explicar, peraí, meu filho. Porque lá a gente tem um vereador municipal. E tem o vereador federal. O vereador federal, Cibito, eu criei, inclusive eu quero lançar isso para o Brasil inteiro. Porque, então, quem está esperando aqui, ó, é meu compadre, ó, quem está aqui, ó. Fabinho Tatu, ligado no 87. Abração, Fabinho. Olha, Fabinho, escute essa, meu filho, para aprender. Está lá na mulher do carro, é a 3 em 1.

0: Scan 3 em 1, a 3 em 1 ligada, ele e a esposa dele. Aí, escute só, Cibito, meu filho não sabe que é um vereador federal, né?
1: Não, até porque todo vereador é só do município, né?
0: Justamente, meu filho falou tudo, justamente. Era, a partir de agora as coisas vão mudar no Brasil. Então eu criei o primeiro vereador federal do Brasil. Então, por exemplo, lá em Feição Miudinha, são 10 vereadores.

0: Então, ó, quem tá ligado nós, meu compadre Hernando Urbano, que tá querendo se afiliar também. Luédia falou, disse que tá, ele disse, ó, tá devendo 30 minutos do programa, se bicho, Hernando Urbano disse aqui, ó. E diga aí a Hernando que ele pode se filiar sim o PJ, teu partido da Jectax, porque conhecimento político quem tem é isso, Cibito. Meu filho, veja só, meu filho vai ser vereador municipal, que eu quero que meu filho seja meu braço direito lá para
1: não,
0: que...
1: Não, me deixe fora de política,
0: peraí,
1: por favor.
0: Meu filho, ei, diga assim, vovô, eu vou ser um vereador bem votado.
1: Não, eu prefiro lhe ajudar de outra forma.
0: Meu filho, cadê o sangue político que corre na sua veia?
1: Não, eu não tenho.
0: Cadê o sangue maternal? Meu filho é neto de um dos maiores políticos desse Brasil.
1: Pronto, aí eu deixo o senhor.
0: Meu filho era pra dizer assim, era pra estar dando pinota aí, virando bunda canastra aqui dentro do estúdio de alegria e de emoção.
1: Não, pronto, aí o senhor cumpre bem essa função, continua cumprindo.
0: Não, meu filho, mas eu tenho que ter meu filho com o meu braço direito.
1: Não, e pra isso eu preciso ser político.
0: É claro, porque eu olho pra meu filho assim, eu vejo meu filho lá num palanque, meu filho todo de paletó, meu filho riba lá e falando pro povo, botão botuado aqui, meu filho, meu povo, os feição humildense.
1: Eu não sei
0: minha
1: fazer
0: esposa,
1: discurso, não.
0: Pra todos vocês, estou chegando com novas propostas para trazer pra vocês. Por exemplo, eu já quero apresentar meu filho, inclusive sábado, quero já convidar todo mundo que tá ouvindo o programa Ligado no Rei Jeremia, aproveitar lá, já que Luédia tá ouvindo mais a mãe dela, né? Mas o pai dela, meu compadre Hernando, Fabinho e a esposa dele, vocês estão tudo ligados no 87, eu vou convidar. Porque sabe, a gente vai inaugurar, Cibito, 5 bancos de Braúna na praça, pro povo se sentar. Que coisa linda, Cibito.
1: Pense na inauguração, hein?
0: E vamos inaugurar 2 pontes de coqueiro, porque o rio secou, tu sabe que no verão o rio seca. Aí a gente aproveita para fazer as pontes, porque a gente não vai fazer ponte no inverno. Com rio, com água, como é que vai fazer, né, Cibito? Concorda? A gente aproveita a água baixar. Vamos inaugurar 2 pontes de coqueiro, a coisa mais linda do mundo. Eu quero sua presença. Inclusive, meu filho vai ser o locutor oficial lá desse evento, né? A gente vai, eu quero a presença, a gente vai ter a orquestra de triângulo, mestre Jeremias, e vamos ter também o forró Bufofô, Facatinga do Forró, fazendo uma hora de muito forró. E adjacências, convidado, cantor que quiser lá dar uma canjazinha, sinta-se à vontade. Hernando Urbano, que é cantor, oi, pode ir lá pra dar uma palinha com nós. Você concorda, Cibito?
1: É, tá bom, tá certo.
0: Então, assim, vai ser muito. Olha que importância, Cibito. 5 bancos de Braúna. Aí vai vir, você diz, por que Braúna? Porque Braúna é resistente. E eu quero ver aquele. Cada banco, Cibito, de Braúna tem capacidade pra 20 pessoas se sentar. Então, 5 bancos de Braúna, Cibito, são quantas pessoas? Diga aí. 100 pessoas sentadas, acomodadas. Olha que coisa linda, Cibito. Só que em revezamento, um senta, outro se levanta. Então, a gente já vai deixar todo um conforto para as pessoas, Cibito. Graças a Deus. Meu filho deveria estar orgulhoso do seu avô, porque isso...
1: O senhor também poderia me ajudar a lhe ajudar, né? O senhor podia...
0: Eu não estou lhe pedindo ajuda.
1: Não, dizendo assim, eu vou fazer uma inauguração de uma escola, vou fazer uma inauguração...
0: E já tem lá a faculdade, Cibito, a universidade, Casa de Maribondo, que é a maior tecnologia.
1: Mas o que eu estou querendo dizer é, por exemplo, uma inauguração de algo que vai realmente mudar a vida do povo, né?
0: Isso não é mudança.
1: Vai fazer diferença na vida das pessoas.
0: Cibito, tu tá cansado. Olha aí que eu caio sua boca. Olha aí, não faça eu jogar chucar na sua cara, não, seu miserável. Porque, veja só, quer dizer... Cibito, que inaugurar 5 banco desse, capacidade de cada banco para 20 pessoas, não é uma mudança na vida das pessoas.
1: Isso vai mudar, vai melhorar a vida do povo em quê?
0: Eu tô tirando, ó, eu até me emociono, eu tô tirando o cansaço das pernas das pessoas. Esse é o nosso lema. Quero tirar o seu cansaço, meu povo. Vai ser o meu discurso lá na hora que meu filho, como locutor,
1: não,
0: me chamar.
1: Não, mas banco eu tenho em casa, pra
0: sim,
1: sentar,
0: mas
1: sofá,
0: mas
1: cadeira.
0: Sim, mas se você tá na rua, tiver num canto, tiver em pé muito tempo, dá vontade de quê? De se sentar, concorda? Aí o que é que eu fiz? Aquelas senhoras, senhores, estão cansados, tem um banco pra se sentar. Olha que coisa linda, Cibito. Então eu tô oferecendo conforto para as pessoas. Conforto, né? Tô oferecendo com a inauguração das pontes de coqueiro.

0: para que vai vir, se atravesse o rio sem molhar os pés. Então isso é conforto. Ninguém tem o conhecimento que eu tenho. Então, graças, meu filho deveria estar tá muito orgulhoso. Não, porque minha avó, minha bestalha, bestalhada é tu.
1: Porque não, meu filho deveria estar comemorando. Eu não disse que o senhor era bestalhado.
0: Já mandei fazer as camisas lá em Regina Confecções. É PJT, Partido da Jegue Táxi, o mais ecológico do Brasil, para meu filho usar 24 horas, viu? Eu quero ver meu filho na faculdade lá com essa camisa.
1: Rapaz, o senhor tá querendo complicar minha vida.
0: Não, complicar não, tô querendo lhe ajudar, tô querendo lhe tornar um dos melhores políticos desse Brasil. Por que esse bito?
1: Eu sou obrigado a entrar pra política.
0: Eu quero botar até uma música do Igor Gonzaga, Percura Aí, o Jumento é Verdade, meu senhor.

0: O jumento de nascimento.
1: Essa é boa, vai procurar e vai botar.
0: Pronto. Bota aí, antes que meu filho tá. 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Olha, Jaqueline tá aqui, diz: gostei das propostas de governo. Esse homem desse tinha que ser presidente. Obrigado, Jaqueline. E é verdade, concordo. 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E o feirão mais estourado do Brasil tá bombando, viu, Cibito? 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Se bem, bota aí, Luiz Gonzaga aí, com o povo. Eu sei que...

0: E o jumento, não, rapaz, essa música isso é velha, quer com força, mas pensa numa música boa. Ó, deixa eu mandar um alô aqui pra Jaqueline, também pra o irmão dela, Joel, que está completando o ano hoje. Parabéns, que Deus abençoe, muitos anos de vida, que Deus proteja. Ó, deixa eu convidar o povo pra maior pega de boi da região, lá em Zé Baixinho, viu? Atenção, meu povo, olha, dia 30 de outubro, vem aí a maior pega de boi de toda a região. É lá no sítio Cachoeirinha de Barro, lá na casa do meu compadre Zé Baixinho, lá em Iati, viu? Pois é, é a 35ª pega de boi no mato, aquela pega de boi raiz, arretada de boa, pois todo mundo convidado aí, presta atenção que vai ter muito forró do bom. Inclusive, se tem a música aí de Maílson Vaqueiro pra nós tocar agora, prepara aí, olha, vai ter muito forró com Maílson Vaqueiro, esse é testado e aprovado. Aí vai ter Zé Cícero também do forró, que é Zé Cícero Forrozeiro, olha, vai ter Jeanderson Silva também lá de Mucambo, vai ter a dupla Cleitinho e Menininho, isso mesmo, vai ser uma música com força. Aí vai ter também Cabiló do forró. Vai ser do jeito que a gente gosta, muito forró. E é claro, a tradicional pega de boi no mato, dia 30 de outubro, lá no sítio Cachoeirinha de Barra, em Iati, todo mundo convidado, e eu vou estar lá, viu? Um abração pra Zé Baixinho, Sávio, toda a família e toda a vaqueirama convidada pra curtir. Agora fui o ano passado, se pipoco. E eu ia correr um boi, viu, meu povo, esse ano, viu? Ia correr um boi, já tava tudo certo, né? Ia correr o melhor boi que tem lá, mas aí eu levei essa queda aí, aí fiquei meio defruciado, fiquei meio esculhambado, né? Meio escanteado, não tenho condição, mas eu vou estar lá, vou ser o narrador da pega de boi, viu, Cibito? Vou ser o narrador da pega de boi, e o narrador da pega de boi é diferente de vaquejada, viu?
1: Uhum.
0: O narrador da pega de boi. Partiu, caiu no meio do mato, lá vai quebrando a alecrim, catinguindo, lá vai o cavalo correndo atrás. Vaqueiro escorrega, caiu, levou a lapada na caixa dos peitos, lá vem um boi, sumiu no outro mundo, tá ali no outro mato. Passou pelos alecrim, caiu na macambira, lá vem puxando, e o boi foi-se embora. Aí é desse jeito, é bem, vai ser vaqueiro.
1: É diferente, né?
0: É diferente, é daquele jeito, por favor. Vamos escutar Maílson Vaqueiro?
1: Bora.
0: Bota aí Maílson Vaqueiro que vai estar lá, vai ser forró do bom e eu tô lá. E
2: o menino aqui apresentando o cantor Maílson Vaqueiro, ele que traz a representação que vai vir, tá aqui na Lagoa Zé do Marcos. Maílson na casa do meu já fez.
0: Ô, Maria!

0: Esse é Maís Vaqueiro, rapaz. Isso aí é retado. Pisa no cabra, velho, bom de forró. Maís Vaqueiro, aquele abraço pra ele, pra todo o pessoal aí de Cachoeirinha de Barro, é lá no campo, viu? Esse pisa no menino bom de forró, repertório. É cada show de arrepiar. Essa vai pra Léo. Léo, meu compadre Léo Acauã, que gosta demais. Pra Diego Acauã, que gosta também de forró de vaquejada. Aproveita, bota mais um aí, viu, Cibito? Bota mais um aí, que essa é boa. Manda um cheiro aqui pra meu amigo Sandoval e Érica. Casal 20 ligado no velho, e ele diz que gostou das propostas do meu governo.
1: Quero atrair novos clientes.
0: Não, não, quero não, minha filha. Que doido, hein? Quem bexiga quer? Quem é essa doida? Quem é essa doida, Espírito? Mas...

pra torar, Jeremias, esse bito, a cambada tá no ar. 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Se tá por ali, o povão por acolá, Garanhuns e região, manda aí sua mensagem. O povo no Brasil, que depois eu vou mandar. Manda o seu alô, voz me cê vai escutar. E aqui na 87, aqui nós bota pra torar. Bota mais forró que o povo quer escutar. Bota aí mais um piseiro que a cambada tá no ar. A cunha se bito, o povo tá dizendo que o bozó já tá ligado e o pau já tá gemendo. Bota pata. Alô, bozó, minha zure bonita do Brasil. Um abração, meu pai, bozó, tá ligado no 87. Ei, bozó, velho, arreta de bom, viu? Olha, ele tá lá em Mucambo, tá? Uma tuia de gente ligada no 87. Um cheiro pra meu povo aí em Mucambo, viu, bozó? Diga meu povo aí, o cheiro tudinho aí no meu sertão, véia reta da manhã. Hoje foi quinta-feira, foi a feira de Iati, lá do Mucambo. Feira véia boa, retada da Boba Serena, viu? Meu compadre, Alê Chaveiro, o suricato da chave, já tá ligado no 87. Ligou, o suricato chegou. Já já falou no telefone dele, que é bem pebinha, mas pode ligar que ele atende, não tem coisa. Bota mais um aí, Cibito. Bota aí, Zé Malhada, viu?

Se bicho, já que eu botei piseiro, bota essa rocha, esse outro piseiro aí. Bota aí. Povo, hoje eu tô bonzinho, né? Não, Tatiana ligada em nós, um cheiro pra Tatiana. Um cheiro também pra meu amigo Valmir, essa potência. Alô, meu povo aí.

0: quero um pezinho, né, Daiane? Só! E vai descendo, cê é bom quando o cabo da tua cama tá com azulê mesmo, sabe nesse bicho. Só pro povo não dizer que a gente não toca também os piseiros do povo. Ah, Jeremias, porque se tem uma pessoa que toca o pedido do pessoal, é nós. Eu não tenho covardia, viu? Ó, mandar um cheiro aqui pra Rayane, ligadinha no 87. Danos que o velho hoje tá virado na gota. Um cheiro pra Vasmicê, todo esse povo ligadinho no 87. Um cheiro pra toda a região, viu? E como eu falei, viu? Vai ter Maílson Vaqueiro lá na maior pega de boi, lá em Mucambo. Inclusive, o boi que eu ia correr, meu povo, não vou correr, quem vai correr é esse bico. Por questão de saúde, eu não posso, a idade.
1: O também. Senhor nem me perguntou se eu quero correr.
0: Não, não preciso.
1: Se eu tenho interesse em correr.
0: Não, não preciso.
1: E já vai dizendo que eu vou correr.
0: Sim, minha filha, tem que correr, minha filha. A tradição da família.
1: Não, mas a família não só tem
0: se
1: eu, não.
0: Bito, meu filho, pelo amor de
1: a,
0: Deus.
1: A família é muito a grande, gente, tem muita gente.
0: Meu filho todo de couro lá, coisa mais linda do mundo, com um chapéu quebrado na testa, uma calça de couro, um peitoral assim de sola na caixa da titela, um cavalo lá, e meu filho todo invocado. Lá dando chicotado, cavalo dando pulo de 5 metros. Quando disser partir o boi, meu filho, acunhar no meio da caatinga, vai ser lindo demais. Nossa, eu tenho certeza que eu vou chorar muito, viu? Dia 30 de outubro, lá na fazenda do meu padre Zé Baixinho, lá no sítio Cachoeirinha de Barro. Então, todo mundo convidado lá em Iati, viu? Vai ter muita música, como eu já falei, com Maílson Vaqueiro, Exercício Forrozeiro, Cleitinho e Menininho. Vai ter também Jean Silva, que é lá de Mucambo, e Cabiló do Forró. Vai ser um pouco a sério, né? Dia 30 de outubro, e eu tô lá, não quero nem saber. Quero nem saber. E eu vou estar lá nesse estilo, viu, Cibito? Já que eu não vou correr boi, eu vou assim, ó. Ó. Eu vou. Olha quem mandou aqui. Foi Jaqueline. Obrigado, Jaqueline. Ela hoje tá afiada, viu, Cibito? Ó, ó. Hoje ela tá afiada, viu? É, isso aí era eu quando era rapaz novo, Cibito. É. Parece que não tinha uma gota de sangue, né, minha filha? Tá lascado, então. Ó, um cheiro pra esse povo tudinho, um cheiro pra voz Mercedes de Garanhuns, das cidades vizinhas. Manda sua mensagem pelo 981-658787. É o zap zap mais futucado do Brasil. Com nós não tem covardia, não. Que nós manda alô pra todo esse povo. Hoje, quinta-feira, né, Cibito? Olha, quem tá ligado de Bozó está em um campo, não. Tá aqui em Iati. Tá aqui ligado, ó. Tá ele, Bozó. Tá a mulher dele. Tá Maria Quilara, que é a filha dele.

0: E o filho dele, meu compadre, é o... Ah, o pai Budim, rapaz, José Neto. Um abração aí para José Neto, que é o pai Budim aí, filho do meu compadre Bozó. E a esposa de Bozó, e também Maria Quilara e as netas, um neto tudinho ligado no 87, forte abraço, meu padre Bozó, lá de Mucambo. Mucambo deve estar quente, que tá pegando fogo. Rapaz, o verão quando chega, nossa região é boa, assim, quando chega o verão, meu amigo, pode acreditar, é de rachar casco de cavalo, viu? É, pinto com força, viu? Um cheiro pra todo esse povo aí. Cibito, tem alô do povo aí, tem?
1: Tem alô aqui.
0: Manda
1: sim.
0: Manda aí alô, porque é a voz do povo.
1: É a voz do pessoal.
0: Põe aí, pra não ficar com raio.
2: Né? Essa vovô Jeremia.
0: Opa,
2: rapaz. Sua bênção. Ô vovô, tá com o Henrique Rena aí, bem bonita pra nós, de terminar o programa. Eu peço as músicas, o senhor não bota, vovô?
0: Bota sim.
2: É pra oferecer a minha amiga Dinildo, vendedor de picolé e da cartela de Caruaru da Sorte. Eu ofereci a Timba, ofereci a Foguinho, Zé da Coxinha, Toy Neto. Ofereci a Júnior de Gênero de Montebello. Júnior de Gênero de Montebello.
0: Certo.
2: Eu ofereci a todos que estão ouvindo da Coab, minha mãe Yara, minha irmã Cida. Gilson, meu irmão.
0: Sim.
2: Oferecer também a todos da Brasília, da Boa Vista, do Magano, Manechel, e todos que estão ouvindo pro seu programa. Tá de parabéns, viu, vovô? Sim. Demorou hoje, foi? Tava na mata, era atrás de cobra.
0: Não.
2: Vovô, tava na mata atrás de cobra, cantou uma piada boa aí pra nós. É bonita, as suas piadas. Aqui é Marta Coab, um topada. Aqui na vida tá topada. Esse é o nome de Edivaldo. Do número 26 da rua J, tá mandando parabéns pra você.
0: Ai, filho, tu além de mandar um áudio meia hora de água, rapaz, tu ainda vem que negócio que aí dentro, lasca aqui. Atrás de cobra é tu, sujeito sem vergonha. Tu respeita a qualidade. Rapaz, quem é esse cara sem vergonha?
1: Isso quer dizer que o senhor vai por mata atrás de cobra?
0: Não, de jeito nenhum. Não pode caçar, não, essas coisas não. Aí dentro. Rapaz, como é que pode um cabo com. Ah, rapaz, já vi.
1: Ai, meu Deus, esse dinheiro pra agora não tá esperando essa por essa, não.
0: Ah, rapaz, os caras tão brincando com autoridade. Respeita.
1: É um mato atrás de cobra, é.
0: Quem escava sem vergonha?
1: É Márcio da Coab 1.
0: Agora os cabas só faz isso porque meu neto é sem vergonha. Se meu neto fosse um neto daqueles brabos. Meu neto fosse um neto daqueles brabos que bota pegado, que chega assim junto, que senta logo, quer logo sentar a mão no pé do vidro. Aí era diferente, mas meu neto fica aí. Nem sei o quê, por isso que os cabas ficam nessa gaiatice. Gaiatice maior do mundo aí, esse bicho.
1: Essa foi demais.
0: Ora, mas menino, não, certo é meu filho botar pegado, sabia? Cadê que ele tem coragem de dizer aqui, Márcio? Cadê que tu vem? Vem pras bandas de cá. Eu dou uma tapa, eu não dou não. Até por causa da idade eu também não posso, que eu tô todo arrebentado aqui, da queda. Mas pelo que eu tenho que fazer, eu tenho esse bicho. Vem pra cá. Ora, mas menino, mandar um cheiro aqui também pra Vânia Leite. Fique se abrindo não, viu, Vânia? Fique se abrindo não também. Agora eu vou dizer, agora o povo me embora aqui só. Vou parar agora, só volto depois da Ave Maria. Agora eu quero que empate depois, só volto. Pega uma Coca-Cola lá logo pra minha ispa. Bim? Não, essa daí que tá mais gelada, do fundo aí do frio, sim. Pega sim, pega aí. Enquanto meu filho... Pss, eita, vou bater enquanto meu filho... Peraí. Eu vou beber, peraí, só um golinho. Era assim, pronto. Agora, depois da Ave Maria, eu falo umas coisas aqui pra esses cabras. 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Cibito, chama a Vé Maria aí que já já nós volta. Agora toma minha Coca-Colazinha gelada.
3: Garanhuns, 6 horas, agora.

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1: Senhor Deus, quantas maravilhas realizaste em minha vida, quantos projetos, Senhor, em meu favor. Ninguém, Senhor, se compara a Ti. Quero anunciá-los. Fala deles, porque és o meu único Deus. O anjo do Senhor anunciou a Maria, ela concebeu do Espírito Santo. Eis aqui a serva do Senhor, faça-se em mim segundo a vossa palavra. E o Verbo de Deus se fez carne e habitou entre nós.

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0: Pito, bota aí um forró. Bota aí um forró pra gente. Tem alô do povo ainda?
1: Tem alô aqui.
0: Pronto, aí nós bota o forró depois, nós manda alô pro povo, porque a voz do povo é a voz do pessoal. Aí depois nós coisando esses negócios aí. Bota aí, a cunha aí, bota aí um forró desse das antigas, de Metruz com Leite aí. Porque quero ver quem é que lembra, viu? Homenagem à Pinduca, viu? Forró Bodó. Daí é 10 anos novo, rapaz. Vamos mandar alô aqui também, já eu mando alô pra esse povo. Ah, cunha aí. Não, esse disco aí, esse disco é velho. Se essa agulha velha estiver funcionando, né? Porque às vezes arranha o disco aí, aí fica repetindo. Ele vai, chega e volta pro mesmo canto. Porque as coisas antigas assim, a gente gosta de botar moda antiga. Se é disco, a gente bota disco. Se gravou CD, bota um CD. Se tem filho.

0: Começa caminhando. Eita, as músicas é boa. Cibito, vamos agora mandar alô pro povo, porque a voz do povo é a voz do pessoal. Meu amigo Cleito Santo aqui, um forte abraço também. Joyce, um cheiro bem grande pra esse pessoal abençoado aqui. O pessoal ligado aqui pela internet. Miguel Araújo. Alô, Miguel, meu amigo, um forte abraço. Toca uma das antigas aí, boa, de Jorge de Altim. Deixa comigo, nós toca já. E Fabinho, rapaz, manda alô pra meu amigo Fabinho, topei ele hoje, um forte abraço. Falando topa hoje eu topei Floriza, fui lá na lanchoneta Avenida, minha comadre Floriza, um forte abraço pra Floriza, titio Manuel Português. Eu fui saber de novas notícias, né, Cibito? Aquela notícia...
1: Se atualizar, né, se informar.
0: Notícia artesanal, né? Porque tem as notícias, a gente tem nas redes sociais, no Instagram, tal, essas coisas todas no jornal, mas assim, eu gosto daquela notícia ao vivo que chama notícia artesanal, né, Espírito? E Floriza ela tem. Hoje eu fui lá. Se eu demoro mais meia hora de lá, eu ia sair um jornalista foimado. Eu não tô dizendo. Não é não, Titio Português, Floriza, um cheiro para lancho da avenida. Também manda alô também pro meu compadre Ivo lá. Da lanchoneta ali por trás da Ferreira Costa, aquela carninha na brasa que ele tem. Ivo, meu amigo, aquele abraço, todo o pessoal aí do bar e churrascaria. Bar do churrasco, isso. E também meu padre Ivão lá do bar e lanchonete, ali, bem quase em frente à Vida Bela, ali em frente, perto da Praça Jardim. Um forte abraço, meu padre, pra esse povo, tudo ligado no 87. Cibito, acunha aí o alô do povo. Aí.
1: Bom, vamos lá. Boa tarde, Vergirimiz e Cibito. É Silvânia, da Coab 3. Ah. Eu queria ouvir Pajeú, a cachorra marciana.
0: Eita,
1: por favor, um abraço para vocês que fazem o melhor programa da 87.
0: Ô, minha comadre Pajeú, um cheiro. Ô, não, ela quer ouvir Pajeú.
1: Ela quer ouvir Pajeú.
0: É como é o nome dela?
1: Silvânia.
0: Silvânia, um cheiro. Eu não sei se nós temos, né, Cibito? A cachorra e os cachorros, é? Cibito, cachorro. Eu vou ver se nós tem, viu? Saudoso Pajeú. Tem mais a cunha?
1: Tem mais.
2: Vé Jeremia. Boa noite, Cibito.

0: Ô véi Jeremias. E aí, tem mentira hoje? É o cabeça. Ou não vai ter? Eu não perdi seu programa, não, viu?
1: Não, perdi não.
0: Se só pra escutar suas mentiras, pra ver a qual é a mais bonita.
1: Rapaz, tá vendo o seguinte? Isso aí que eu não conto mais, não. As histórias. Eu ia contar a história bem bonita mesmo. História muito interessante. Ontem eu contei aquelas histórias, Cibito. Eu tava recebendo mensagem de noite, pessoal vira e me disse, é verdade. Então, mas eu vou contar mais, não. Contar mais, não. Os cabas já vêm pedir pra contar a história dizendo que eu tô mentindo. Não vou contar, não. Vai ouvir história na baixa da égua. História, Cibito, eu tava recebendo mensagem de noite, pessoal vira e me disse, é verdade. Então, mas eu vou contar mais, não. Contar mais, não. Os cabas já vêm pedir pra contar a história dizendo que eu tô mentindo. Não vou contar, não. Vai ouvir história na baixa da égua. Não, não, Cibito.
2: Deixa eu contar umas mentirinhas.
1: Um forte abraço, meu grande amigo. Quem trata bem é eu, é o povo. Eu. Bota aí, Cibito.
2: Alô, velho, tô ligado. Gledson do Magano. Da hora, mano.
1: Gledson do Magano. Tem mais, Cibito?
2: Tem mais. E vamos aí? Ouvir aqui.
1: Tá aí.
3: Boa noite, velho Jeremias. É Alexandre aqui da Boa Vista. Tô passando aqui pra pedir uma música, especialmente pro casal que levou a imagem de Nossa Senhora Aparecida pra praça, domingo. A música é de Marco Brasil, Nossa Senhora de Aparecida.
1: Eita, rapaz, é isso aí.
3: O nome do casal é Loli e Simone.
1: É Loli Simone, Loli um artesanato de primeira, ele fez uma Nossa Senhora Aparecida bem grandona, eu tirei até, tá lá meu povo, o vídeo no meu Instagram, pode olhar, tava na praça domingo e minha prima, viu, um cheiro para o casal vinte aí, que Deus abençoe Simone, cheiro para vocês tudo, que é a irmã de Ed Cavalcante, que é cantor, que tá lá na capital paulista, viu. Até todo esse povo aí, um jeito pra família todinha, ligado no 87, né? Vamos tocar já já. Cadê? Tem mais, Pedro?
2: Tem mais aqui. Boa noite. Um grande abraço pra Carlos e Aparecida do Magano. Desde já, obrigado.
1: Carlos?
2: É Neide que tá mandando.
1: Quem?
2: Neide.
1: Ah, rapaz, você quem é Neide, Carlos, pessoal, tudinho ligado no 87, Cibito. Rapaz, olha, ele pediu aí uma música de Nossa Senhora Aparecida. Tem Marco Brasil, ele só faz só o moído, né, Cibito?
2: Uhum.
1: Mas eu tenho ela mais bonita, me permita botar aí, meus primos, com Rick Rene. Pensa numa música bonita, viu, Cibito? O Rick Rene gravou, deixa eu coisar aqui, peraí. Ó Senhora Aparecida. Deixa eu botar aqui, peraí, muito bonita essa música, peraí.
2: Enquanto isso, deixa eu botar outro áudio aqui.
1: Não, bota aí, mano.
4: Véi Jeremias, Cibito, um grande abraço pra vocês. Quero mandar um abraço pra todos os motoristas de aplicativo de Garanhuns e região.
1: Um abraço aí pra todos os motoristas de aplicativo, Cibito. Quem é esse caboclo aí, Cibito?
2: Esse aí eu acho que é o cachorrão do Uber, né?
1: Ah, o cachorrão do Uber. Alô, meu amigo, cachorrão do Uber. Todo pessoal dos aplicativos. Forte abraço pra vocês. Tudo de bom aí ligado no 87, Cibito. Olha, vamos botar essa daí de Nossa Senhora Aparecida, que é muito bonita essa música aí. Cachorrão do Uber, aproveitar e mandar um alô pra o cachorro do Galego Quente, né, Cibito?
2: Não, que, o Galego do Cachorro Quente.
1: O Galego... o Galego... O Galego do Cachorro Quente, rapaz. Cachorro do Galego
2: é
1: Quente.
2: É mansinho ele, né? Tranquilo.
1: Não, ele é bom que ele é bem calmo, rapaz. Tô querendo levar ele.
2: Tá exigindo demais, velho.
1: Ele é exigente. Ó, esse bicho. Inclusive, eu vou levar ele pra pega de boi dia 30, lá na cachoeirinha do Barro, a pega de boi de Zé Baixinho, lá. Vou levar pra ele ser um dos fiscal organizador de boi, lá na Caatinga, sabe, esse bicho? A gente vai botar ele lá perto das macambiras, né? Porque ele com aquela cara simpática dele, e aí ele quer que os boi desviem pra não pegar nas macambiras, já tudo certo, né, não, Espírito? Aí dá certinho, vai ser um dos melhores fiscal. Bota aí, Rick Rene, Nossa Senhora Aparecida. Escuta que música linda, meu povo. Olha que música linda aí, ó. Essa é linda demais, né? Meus primos, tudo ligado a nós.

0: 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Rapaz, que música bonita, né, Cibito? Linda demais essa música. Rick Renner, saudoso. Rick que nos deixou, né, mais cedo, antes do combinado, como eu diria, o saudoso Orlando Boldrin, né, Cibito? Ele que dizia, né? Foi antes do combinado.
1: Antes do combinado.
0: Antes do combinado, com aquele vozeirão. Olha, mandar um alô aqui também pra Daiane, um cheiro, velho, um cheiro de Cibito. E eu tô sentindo falta da diva. É só se for devagar mesmo, de Geracina, né, Cibito? Falando nisso, Geracina nunca mais veio aqui, não foi?
1: É verdade.
0: É, nunca mais, tá, rapaz, aquilo é uma responsável, né, Cibito? Porque o certo era ele ver quando dá as caras. Vou ver se amanhã ela dá um pulinho aqui, meu povo, pra dar um tom da sua voz, falar com vocês, né? Bater um papo com vocês, porque Geracina, a voz dela, sabe que é diferenciada. Ela que vai estar lançando um disco, Cibito, agora.

0: recentemente, vai, logo, logo vai estar lançando. Ela que canta muita toada, viu, Cibito?
1: E Geracina canta toada desde
0: quando? Canta, rapaz, agora canta bonito demais. Eu fico até imaginando, Cibito, ela cantando toada. Olha, antes de nós botar essa outra música, que é uma música muito boa que nós vamos botar, que foi um pedido do pessoal Jorge de Altinho, eu quero dar um recadinho pro povo, viu, Cibito? Dar um recado bom, porque eu vou lhe dizer uma coisa. Olha, é gente, Cibito. Olha, é

0: e lê as notas do carnaval.
1: É do carnaval. 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
1: 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Isso foi lá nos anos 2, passou em 2002, foi até na época da Copa do Mundo. O povo lotado lá para fazer aquelas unhas verde e amalé na época da Copa do Mundo, lá que o Brasil ganhou em Japão e China, não foi Coreia, sei lá. 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Aí mandou esse irmão dela, meu primo, ir no mercado para comprar uma acetona. Compre acetona. É, tá certo, compre dois potinhos de acetona. Aí ele foi, esse bicho. Demorou pro peste, esse bicho. E ela já esperando, já anoitecendo. Quando pensa que não, ele chega com duas latinhas de azeitona. Perante a Deus, olha, se vós me ser chamar azeitona com ele até hoje, ele para fazer um arco no camarada, ele faz, joga um rebolo na testa do cabo. Aí, não, isso é verdade mesmo, né? Não é fuleiragem minha, não, viu? É verdade mesmo. Aí, Cibito, chegou, quando pensa que não, chegou com as duas latinhas. Cadê a acetona? Tá aqui, ele chegou lá, no lugar de dizer que é duas. Coisa de azeitona, de acetona, trouxe azeitona.
0: Azeitona.
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0: Sim.
1: Aí a gente tirou uma gaiofa dele, aí todo, oi, cadê? Ô, azeitona! Aí o bicho já ficou brabo, aí era que nós chamava. 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
0: 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Deixa eu mandar um alô também para Rodolfo, rapaz. Rodolfo, neto de meu compadre Zé Ferreira. Alô, Rodolfo, hoje eu esbarrei com ele, bati um papo com ele. Alô, Rodolfo, aquele abraço, meu amigo Rodolfo. Manda alô para Rodolfo, Rafael, para Edson, pai dele, para José, mamãe dele, pessoal da família, ele que é neto de... saudoso, o rei dos cafés aqui de Garanhuns, região, Zé Ferreira do Café. Aqui, vamos lá, olha. E me lembrei de Rodolfo. Rodolfo que estava indo lá na ótica do José para comprar uns piscinês escuros, Cibito. 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
0: 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Chama lá um alô aqui, sabe pra quem, Cibito? Pra Luciano do Sítio Repartição, que tá trazendo 2 girimum pra eu, pra tu, viu, Cibito? Olha, olha, mandou até a foto aqui, ó. Tá trazendo aí o maior, sim, o maior é meu, vice, o menorzinho é teu. Aí tá trazendo pra nós aqui, Luciano, pessoal do Sítio Repartição, na minha Brejão. Alô, Luciano, meu amigo, aquele abraço. Eita, cadê não sei o quê? Esse, não sei o quê, na minha casa, a Jéssica ensina pra mim. Ele disse não sei o quê, que Jéssica ensina pra ele. Um abraço aí, já eu escuto o áudio pra poder notar no ar. Vamos botar essa música aí, o pedido que pedirá aí, Jorge de Altinho, né, Cibito? Bota que eu vou contar uma história aqui, não sei se eu conto, Cibito. Mas bota, aí. O pessoal aí. Então, antes de botar essa música, deixa eu falar pro povo aqui, Cibito, que a gente tá aí, olha. Nós tem aí um pessoal aqui, a menina, inclusive a esposa de Maílson Vaqueiro, viu? Cadê aqui, rapaz? É Jéssica, acho que é Jéssica mesmo. Se não for Jéssica, Maílson Vaqueiro tá lascado. Ela vai dizer, quem peste essa Jéssica que tu fala? Ah, não sei não, mas só sei que ela lançou aí, ó, vendas online, Sabores e Prazer, Cibito, que é um produto de, olha, tem aqui, ó, tapioca, olha, tapiocas, que pensa numa tapioca boa, é tapioca não, é champioca, tu já comeu champioca?
1: Champioca?
0: É, champioca.
1: Não, já comi crepioca.
0: É, essa daqui é crepioca, né? Ah, é mesmo, é. Tu é doido, é crente.

0: É pior, cara. Vou acabar analfabeto, é a febre do rato pra ler.
1: Crepioca,
0: é o
1: né?
0: Sabor que faz bem, crepioca. Tem também a tapioca. Tapioca que é uma delícia, viu? Tapioca é rendada. Já comeu essa tapioca rendada?
1: Muito bom.
0: É uma delícia também. Tem o omelete. Já comeu omelete?
1: Sim.
0: Gostoso também, esse bito. Olha, isso mesmo. Então, vai me ser pedir aqui, olha. 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Chama valor aqui também pra Guilherme, que tá ligado no 87, e a Cunha Forró, bem bom, bem quente aí, arrochado, bota aí. Aí, não, isso é isso, isso é boa, essa é a bichinha.

povo tá ligado em jeremia, paga a gata aquela mia, que a cambada tá no ar. 2:37 é de 5 a 7 horas, olha aí, é uma melhora pro povão vai escutar. Alô, Cibito, bota aí mais um forró que é pra arrochar o nó e o povão quer escutar. Seu jeremia aqui.

aumente seu raio do meu povo. Olha eu aqui de novo cantando a você. Rapaz, gostasse, ficou melhor, não foi, Cibita, essa parte aí. Ó, deixa eu botar uma música pro pessoal lá de Caruaru. Juliana tá ligada e ela pediu.

uma música que eu gosto demais. Pensou uma música que eu gosto? Raimundo Fagner, Jardim dos Anjos. Essa é caceteira, viu, Cibito? Amanhã. Bota aí, essa é daí. Essa é boa demais. Você é, oh, tu é doido, bota aí. Essa daí, quem não gosta dessa música? Ó, oh, feito.

0: Aí diz assim, Cibito.
1: Meu povo, eu já vou que terminou o meu programa.
0: Eu digo a muito obrigado, quem ficou ligado na 87 é o velho derrubado, tem o Jeremias, Cibito ali. E amanhã eu prometo, vou voar, tô por aqui, diz. Tchau, meu povo, valeu, meu povo, muito obrigado. E amanhã, se Deus quiser...

0: Certo, um cheiro que Deus proteja cada par de orelha, galera.
1: Tem áudio aqui, viu?
0: Ah, tem áudio, então bota áudio, aí.
2: Boa tarde, primo. Simone aqui da Boa Vista.
0: Ô, Simone, minha
2: Quero
0: prima.
2: Quero mandar um grande abraço a vocês da rádio. Tô aqui ligadinha, viu? Obrigada por...
0: Ah, tem áudio, então bota áudio, aí. Cunha aí.
2: Boa tarde, primo. Simone aqui da Boa Vista.
0: Ô, Simone, minha
2: Quero
0: prima.
2: Quero mandar um grande abraço a vocês da rádio. Tô aqui ligadinha, viu? Obrigada por tudo. A gente viu aqui no seu Instagram. Tudo muito lindo. Só tenho a agradecer a você pela sua atenção lá na praça. E um abraço para todos aí, viu?
0: Ô,
2: muito
0: prima.
2: Obrigada mesmo. Tá aqui curtindo.
0: Ô, prima, obrigada, prima. Que Deus te abençoe, Simone, o esposo dela. Gente boa demais. Um cheiro para toda essa família abençoada. E um trabalho lindo demais. Tanto que o padre botaram lá bem pertinho do palco, tu viste, Bito? Foi lindo demais, né?
3: Verdade.
0: Era todo mundo tirando foto lá. Foi artesanal feito. Ele passou um ano, o esposo dela, fazendo lá a estátua. Cibito ainda tem?
3: Não, tem mais não.
0: Então vamos embora, meu povo. Muito obrigado. Vai ficar um pouquinho mais cedo, que eu tenho um compromisso ali, né? Eu tô esperando o vice-presidente do partido PJT da Jectax, que tá me esperando ali embaixo, pra gente debater alguns assuntos de mudanças lá em Feição Miudinha, né? Então a gente tá ali pra bater um papo. Então um cheiro pra todo mundo. Se Deus quiser, vem aí o show, né, Cibito?
3: Show.
0: Mas
3: da
0: nós
3: noite.
0: Vamos deixar uma música boa pra esse povo, né, Cibito? Ó, Cibito, deixa eu botar essa música aqui pra gente encerrar. Não, essa não, doido, eu já botei. É ele que nos deixou também, né? E tem uma música tão bonita, rapaz, aqui desse caboclo aqui. Cadê aqui? Não, subito, essa daí, doido, essa daqui, ó. Isso aqui, ó. Seguindo em frente, essa música é tão bonita, inclusive, Cibito, eu postei um vídeo muito bonito lá no meu Instagram do saudoso Rick, né? Junto com o Rene, ele falando lá, no meu. Falando lá e dessa música aqui, muito bonita. Agradecendo aqui, meu povo, ao Adé Atacarejo, é de 10 que o povo gosta. 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Um cheiro para vocês, tudinho, que Deus proteja e até amanhã, se Deus quiser. Tchau!

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3: Aí, olha, Júlio César, Luan Pereira.
4: Valeu.
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3: Pegar lá do Rio Negro e Solimões assim, ó.

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0: Adorei, adorei. Quem gostou pode fazer muito barulho aí. Que felicidade, que felicidade.
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0: Está no ar mais uma edição do seu Jornal de Confiança. Com as informações mais quentes do dia. Trazendo tudo o que você precisa saber de maneira clara e direta. Eu sou Naldo Meirelles e prepare-se para ficar por dentro do que acontece no Brasil e no mundo, com análises e reportagens especiais. A partir de agora no Repórter Brasil News. Sejam bem-vindos.
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2: Previsão do tempo para quinta-feira, 24 de setembro de 2026. Região Centro-Oeste, em Cuiabá, Mato Grosso, céu claro nesta quinta-feira. Os termômetros marcam mínima de 22 e máxima de 35 graus. Umidade relativa do ar gira em torno de 90-40%. Cachoeira Alta, em Goiás, comemora aniversário com céu predominantemente encoberto. Temperatura mínima é de 21 e a máxima 34 graus. Umidade do ar varia de 90% a 30%. Região Nordeste, em São Luís, previsão de céu nublado. Temperatura mínima na capital maranhense é de 25 e a máxima de 32 graus nas horas mais quentes do dia. A umidade do ar vai de 92 a 45%. Barras, no Piauí. Amanhece com céu claro e acumula nuvens ao longo do dia no aniversário.

0: Aniversário da cidade. Temperatura mínima é de 25 e a máxima 40 graus. A umidade relativa do ar é de 80% a 30%. Região Norte. Em Macapá, no Amapá, quinta-feira com céu encoberto. Temperatura mínima é de 25 e a máxima 34 graus. A umidade do ar é de 90% a 50%. Manaus, no Amazonas, tem previsão de céu encoberto o dia todo com chuvisco à tarde. Temperatura mínima é de 28 e a máxima de 38 graus. A umidade do ar varia de 70% a 35%. Região Sudeste. Belo Horizonte tem previsão de tempo fechado. Os termômetros registram mínima de 16 e máxima de 26 graus. Umidade relativa do ar na capital mineira vai de 100 a 70%. Urupês. Em São Paulo, o dia de aniversário tem previsão de céu claro, temperatura mínima de 15 graus e a máxima de 29. Umidade relativa do ar é de 90% a 50%. Região Sul. Em Florianópolis, previsão de céu encoberto pela manhã. E à tarde e à noite, tempo aberto. Os termômetros registram mínima de 13 e máxima de 21 graus. A umidade relativa do ar fica entre 90% e 50%. Tramandaí, no Rio Grande do Sul, sopra velhinhas com céu claro. Os termômetros registrando mínima de 10 e máxima de 21 graus. A umidade relativa do ar oscila entre 100% e 60%. Você ouviu a previsão do tempo para esta quinta-feira, 24 de setembro de 2026. Com informações do IBGE Cidades e do Instituto Nacional de Meteorologia, INMET.
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2: Após a assinatura do pacto militar entre Estados Unidos e Dinamarca, políticos da Groenlândia expressaram alívio pela diminuição das ameaças do presidente norte-americano Donald Trump de tomar a ilha no Ártico. O presidente do parlamento, Kim Kelsen, pediu que as famílias hasteassem a bandeira da Groenlândia nesta quarta-feira. Segundo a agência Reuters, ativistas também pediram para moradores da capital, Nuuk, receberem o primeiro-ministro e o ministro das Relações Exteriores no aeroporto, vindos de Nova York, onde o acordo foi firmado. O acordo é um complemento do pacto de 1951 entre os Estados Unidos e a Dinamarca sobre a defesa da Groenlândia e permite que os Estados Unidos abram novamente duas bases da época da Guerra Fria, no sul e na costa leste da ilha. Aeronaves e embarcações dos Estados Unidos terão direito de sobrevoar, pousar e realizar operações submarinas em toda a Groenlândia. O acordo não especifica um limite de tropas nem o cronograma. Os Estados Unidos construíram bases militares na Groenlândia pela primeira vez na Segunda Guerra Mundial. Chegaram a ter 17 instalações e mais de 10 mil militares para monitorar os soviéticos. Hoje, resta apenas uma base ativa na costa oeste, com cerca de 150 militares. Países que não são membros da OTAN estão proibidos de manter uma presença militar permanente e caso a Groenlândia venha a se tornar independente da Dinamarca, a ilha deve permanecer no bloco. O acordo não trata de interesses ou investimentos dos Estados Unidos no setor de mineração e recursos da Groenlândia, mas impede que investidores de fora da OTAN, que não sejam parceiros ou membros da União Europeia, tenham influência sobre setores sensíveis da economia. A Groenlândia tem apenas 57 mil habitantes em uma área maior que o México, mas onde cerca de 80% do território está coberto de gelo. Ainda segundo a Reuters, os parlamentos da Groenlândia e da Dinamarca têm que aprovar o acordo antes dele entrar em vigor.
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3: Equipamentos de trabalho em mau estado, ambiente em más condições e riscos de saúde aos trabalhadores. Esses foram alguns dos motivos que levaram a Justiça Trabalhista a condenar a rede Açaí Atacadista, a pagar R$1 milhão de indenização e a corrigir uma série de falhas nas condições de saúde e segurança do trabalho. A sentença saiu depois que o Ministério Público do Trabalho investigou a empresa desde 2022 e seguiu encontrando novas e graves irregularidades até o ano passado. A ação está relacionada a uma unidade do supermercado na capital baiana. Com a decisão da Justiça, o Açaí Atacadista vai ter que cumprir 28 exigências para proteger as pessoas que trabalham no local.

0: De acordo com o MPT, a realidade naquela unidade era aterradora e de desrespeito à vida e à saúde de empregados e terceirizados que atuavam na loja. Os auditores do trabalho listaram situações como calçados danificados, luvas rasgadas e japonas de câmara fria com fechos quebrados. Além de prateleiras e pallets tombados, mercadorias armazenadas diretamente no chão, ambientes escuros, sujos e com piso molhado e trancas de câmaras frias defeituosas que geram risco de aprisionamento. Tudo levando risco de quedas, choques elétricos e desabamentos de mercadorias. Além das condições na infraestrutura, a loja deixava de enviar documentos solicitados pela inspeção do trabalho e não demonstrava interesse em ajustar irregularidades apontadas, mesmo com o surgimento cada vez maior de denúncias. A rede Açaí pode ser multada em R$30 mil a cada dia de descumprimento da decisão judicial. De acordo com o Ministério Público do Trabalho, a indenização de R$1 milhão é devido aos danos morais coletivos causados a toda a sociedade pela dimensão, gravidade e de longa duração da prática de condutas ilegais, expondo centenas de trabalhadores a ambientes de trabalho inseguros e insalubres. No entanto, a empresa pode recorrer da decisão. Procurada pela nossa reportagem, a rede Açaí Atacadista ainda não se manifestou a respeito.
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2: O Ministério da Educação lançou uma nova ferramenta para ajudar quem vai fazer o Exame Nacional do Ensino Médio. Disponível no portal do MEC, o Guia do Enem reúne informações, orientações e conteúdos que acompanham o participante desde o pedido de isenção da taxa de inscrição até a consulta dos resultados e o ingresso no ensino superior. A plataforma concentra vídeos, tutoriais, notícias, dicas de estudo e respostas para as dúvidas mais frequentes dos estudantes. O objetivo é facilitar o acesso às informações oficiais e ajudar os candidatos a compreender todas as etapas da preparação para as provas. Além disso, o espaço oferece materiais pedagógicos produzidos pelo próprio MEC em texto e vídeo, com explicações sobre os procedimentos do exame, cronograma e orientações sobre a aplicação das provas. Entre os destaques estão sugestões de professores, orientações sobre métodos de aprendizagem e vídeos de apoio que podem ser consultados conforme a necessidade de cada estudante. O guia também traz áreas especiais como o espaço Enenzeiros, onde participantes compartilham suas experiências de preparação, e o Alunos Nota 1000, com histórias de candidatos que alcançaram a pontuação máxima na redação. Outra novidade é o acesso facilitado a aplicativos gratuitos do MEC, como o MEC Enem, MEC Idiomas e MEC Livros. A iniciativa busca simplificar o caminho entre as dúvidas dos estudantes e as informações necessárias para uma boa preparação. A página também direciona o participante para o portal oficial do Enem, mantido pelo INEP. Criado em 1998 para avaliar o desempenho dos estudantes ao final da educação básica, o Enem se tornou, a partir de 2009, uma das principais portas de entrada para o ensino superior. As notas podem ser usadas em programas como Sisu, ProUni e FIES, além de processos seletivos de instituições brasileiras, públicas ou privadas, além de universidades portuguesas parceiras.
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3: O cenário político internacional ganha destaque com o avanço do presidente dos Estados Unidos, Donald Trump, na América Latina. 14 países da região teriam aderido a uma iniciativa de Trump contra facções criminosas, como o PCC e o CV, surpreendendo o Brasil, que não faz parte do grupo. Paralelamente, na Assembleia Geral da ONU, o presidente brasileiro Luiz Inácio Lula da Silva fez um discurso contundente, criticando as guerras e defendendo a soberania do Brasil no cenário global. A economia brasileira também foi pauta, com o governo reduzindo a previsão do PIB para 2%.
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1: O técnico Abel Ferreira, do Palmeiras, teve seu nome citado como possível candidato para assumir o comando do Sporting de Portugal. A possibilidade despertou atenção diante da trajetória do treinador no futebol brasileiro e de sua identificação com o clube português, onde também construiu parte de sua carreira como jogador. Apesar da especulação, o Palmeiras não considera antecipar o fim do vínculo, que vai até dezembro de 2027, e Abel também não deu sinais de que pretende sair ao término da temporada. O treinador já declarou que está feliz no clube paulista, onde conquistou 11 títulos. A ligação com o Sporting é antiga. Abel atuou pela equipe portuguesa entre 2006 e 2011 e também iniciou sua carreira como treinador nas categorias de base do clube.
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2: O astro Kawhi Leonard acertou uma extensão contratual de 2 anos com o Toronto Raptors, em um acordo que gira em torno de R$590 milhões. A renovação representa um compromisso de longo prazo com o jogador, que é um dos principais nomes do basquete norte-americano. O novo vínculo faz parte do retorno de Kawhi à franquia canadense, onde foi campeão da NBA em 2019 e eleito o melhor jogador das finais. Somando o contrato atual ao novo acordo, o astro poderá permanecer em Toronto por 3 temporadas, em um compromisso total de US$165 milhões, equivalente a mais de US$840 milhões. O último ano prevê uma opção de saída para o jogador, que poderá voltar ao mercado em 2028 e 2029.
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3: O Santos está próximo de concluir a venda do jovem JP Chermonte para um clube dos Emirados Árabes Unidos. A negociação faz parte da estratégia do Peixe de movimentar o elenco e gerar receitas com a transferência de jogadores, enquanto o lateral direito se prepara para uma possível experiência no futebol internacional. A transferência para o Sharjah FC está avaliada em aproximadamente US$3,45 milhões, cerca de US$18 milhões. O Coritiba terá direito a 10% do valor, por conta de uma cláusula de vitrine prevista no empréstimo. Revelado pelo Peixe, Chermonte disputou 17 partidas pelo clube paranaense nesta temporada e aguarda os exames médicos para concluir a negociação.
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1: A Juventus da Itália está próxima de acertar a contratação do goleiro brasileiro Neto, ex-Botafogo, que está livre no mercado desde que rescindiu seu contrato com o clube carioca em junho de 2026. Aos 37 anos, o jogador deve retornar ao futebol italiano sem custos de transferência, com as negociações dependendo apenas dos últimos detalhes para a assinatura do contrato. A contratação foi motivada pela necessidade de reforçar o elenco após a grave lesão no joelho do goleiro Camio Grabara. Neto foi escolhido pela experiência no futebol europeu e por já conhecer a Juventus, onde atuou entre 2015 e 2017, além de ter defendido a Fiorentina. A expectativa é que o brasileiro chegue para compor o elenco como opção no gol, com vínculo previsto até junho de 2027.
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2: A disputa pelo acesso à Série A do Campeonato Brasileiro ficou ainda mais acirrada após a 29ª rodada da Série B. O Fortaleza venceu o Londrina por 2-1 fora de casa e chegou aos 51 pontos, igualando a pontuação do Vila Nova. Apesar do empate na liderança, o time goiano segue na primeira colocação pelo número de vitórias, 15 contra 14 do clube cearense. Segundo as projeções, o Fortaleza tem 48,13% de chances de conquistar o acesso direto, seguido por Vila Nova e Novo Horizontino, ambos com 45,87%. Os cálculos consideram 10 mil simulações dos jogos restantes. Já o Operário PR chegou a 46,96% de possibilidade de disputar os playoffs. Na próxima rodada, o Fortaleza recebe o Athletic Club, enquanto o Vila Nova enfrenta o Londrina em casa.
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4: O Workshop Game Lab reúne professores para discutir como os jogos podem ser incorporados ao processo de aprendizagem nas escolas, conforme explica o organizador do projeto, Ricardo Silva.
5: A gente está conseguindo levar como é que esse processo criativo, principalmente para os professores, eles para poderem criar os seus próprios jogos dentro da sala de aula e aplicar.

0: isso para os seus estudantes, seja utilizando conhecimentos que eles têm dentro de sala de aula, mas também aproveitando conteúdos que já existem no mercado e adaptando-os para poder colocá-los em sala de aula, apresentando um pouco das histórias dos jogos e também ensinar esse processo criativo.
1: O projeto é direcionado para escolas municipais de Salvador.
0: A nossa intenção é que esse projeto continue para mais escolas, apresentando um pouco das histórias dos jogos e também ensinar esse processo criativo.
1: O projeto é direcionado para escolas municipais de Salvador.
0: A nossa intenção é que esse projeto continue para mais escolas, não somente aqui de Salvador, mas também pelo interior do estado, de maneira que a gente consiga aí apresentar todas essas soluções que os professores podem estar criando seus próprios jogos dentro de sala de aula.
1: Nesta semana, o Game Lab é realizado na Escola Subúrbio 360. Outras informações sobre o projeto podem ser encontradas no site gpescola.com.br.
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3: Durante o mês de conscientização sobre a prevenção ao suicídio e valorização da vida, o Centro Especializado em Reabilitação da Barra, em Salvador, lança luz sobre um tema urgente: o esgotamento emocional de mulheres que acompanham a rotina de tratamento e desenvolvimento de crianças neurodivergentes. A psicóloga Josenilda Liberato explica que a assistência de uma criança com espectro autista envolve um processo contínuo de adaptação e expectativa, e muitas vezes nessa jornada, é comum que a mãe seja vista apenas pelo papel de cuidadora, enquanto suas próprias necessidades emocionais e físicas são deixadas de lado.
4: Eu costumo dizer que quando o diagnóstico entra por uma porta, a maioria dos maridos, dos homens, sai por outra. E essas mulheres, elas acabam ficando sozinhas, se sentindo sobrecarregadas, porque elas entendem, interiorizam que elas precisam dar conta de tudo.
3: Para evitar a exaustão extrema, o acolhimento precisa vir de todos os lados: família, sociedade e serviços de saúde. Pensando nisso, o Centro Especializado em Reabilitação da Barra cria o projeto AFAGO, que oferece acolhimento e suporte emocional especializado para pais e responsáveis de crianças e adolescentes neurodivergentes atendidos na unidade. Entre marcar consultas, medir crises e buscar direitos, o tempo da manhã típica para olhar para si simplesmente desaparece. A artesã Jamile Paixão, mãe do pequeno Henrique, encontrou no AFAGO a escuta e o acolhimento que precisava.
5: Porque é um momento que você está ali com outras mães e também estão vulneráveis, né? Também estão cansadas, e você pode compartilhar a rotina, conversar, desabafar, sem o medo do julgamento.
3: Garantir suporte psicológico às mães atípicas não é apenas uma questão de empatia, mas uma medida essencial para a eficácia do próprio tratamento da criança.
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6: O ministro Cristiano Zanin, do Supremo Tribunal Federal, negou o pedido liminar para determinar que o presidente do Senado, Davi Alcolumbre, instale a CPI do Master. O pedido chegou à Suprema Corte pelo senador Alessandro Vieira, que alegou omissão e inércia por parte de Alcolumbre. O parlamentar lembrou que o requerimento aguarda leitura em plenário há 6 meses. O pedido para a criação da CPI tinha como objetivo investigar autoridades como os ministros do Supremo Dias Toffoli e Alexandre de Moraes e o ex-banqueiro Daniel Forcaro. Ao negar a liminar, Cristiano Zanin lembrou que já tinha negado pedido semelhante em março, mas que havia sido destinado ao presidente da Câmara, Hugo Mota. Assim como naquela época, agora Zanin explicou que os documentos apresentados por Alessandro Vieira não comprovam que houve omissão. Foram apresentados apenas o requerimento de criação da CPI e das assinaturas, 41 ao todo, número superior ao mínimo necessário, que são 27. Segundo o ministro, não é possível reconhecer a relevância do fundamento invocado pelo impetrante. Ele, no entanto, não descartou voltar a analisar o pedido após recebimento de novas informações. O senador Alessandro Vieira já avisou que vai reunir novos dados e entrar com pedido de revisão da liminar.
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7: Esse foi mais uma edição do Repórter Brasil News. Obrigado pela sua companhia e até a próxima edição.
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3: E aí, cheguei. Tô na área e tá começando agora também o music pop aqui pela sua melhor sintonia. Do ladinho de cá, já sabe, né? Te fazendo companhia a partir de agora, eu, Bia Ipsen, tocando só as melhores aí do pop. Tudo que tá bombando, você fica sabendo por aqui. Lógico, atualiza a sua playlist também. Bora de música, solta o som.

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2: Todo mundo ligadinho aqui com a gente no Music Pop. Agora eu vou lá para aquele rápido intervalo, já volto.
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0: Daqui a pouquinho tem mais Music Pop pra você.
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1: Agora o BYN vou indo, mas não fica triste não, que amanhã estarei de volta com mais pop pra você ficar atualizado e atualizada de tudo que tá bombando por aí, tá bom? Beijão pra você, fica com Deus, um abraço, tchau, tchau.
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2: Alô, meu povo! Tudo certinho, minha gente? Quinta-feira, por aqui é o Kleber Salles e esse é o seu Pagodaço. Nosso Pagodaço já tá chegando e vai trazer